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1: Na hora de tomar um remédio, errar a dosagem ou esquecer o horário do tratamento pode trazer sérios riscos à saúde, especialmente para crianças, idosos e gestantes.
0: No Brasil, falhas na receita e na administração de medicamentos representam uma parcela expressiva das ocorrências registradas em atendimentos de saúde.
1: Para alertar a população para esses e outros danos à saúde, a Agência Nacional de Vigilância Sanitária, Anvisa, realiza no mês de outubro uma mobilização nacional voltada à prevenção de erros na hora de se medicar.
2: A campanha da Agência Nacional de Vigilância Sanitária quer fortalecer entre profissionais de saúde e população o hábito de notificar quando um medicamento provocar efeito adverso. A ideia é melhorar os processos e prevenir danos à saúde. No Brasil, erros de medicação e eventos adversos podem ser notificados por meio da plataforma Vigimed. A notificação pode ser feita tanto por profissionais de saúde quanto por pacientes. Presidente do Conselho Regional de Farmácia de Goiás, Luciana Calil, cita que entre os erros mais comuns estão a dosagem e os intervalos de administração.
3: O que nós observamos são erros, por exemplo, de dose, tomar mais ou menos do que é o recomendado. Um outro erro é o erro em relação ao horário, não atrasar e nem adiantar o horário de tomar o remédio. Um outro erro muito comum é a confusão entre os medicamentos.
2: Segundo a Organização Mundial de Saúde, os erros de medicação causam um impacto global estimado em US$ 42 bilhões por ano e afetam milhões de pacientes. Cerca de 5% deles sofrem danos evitáveis relacionados a medicamentos, sendo que metade desses casos poderia ser prevenida. Idosos, gestantes e crianças estão entre os mais vulneráveis a esse tipo de ocorrência. O diretor da Agência Nacional de Vigilância Sanitária, Anvisa, Tiago Campos, diz que a campanha quer fortalecer a cultura de notificação dos erros, com foco na melhoria dos processos.
4: Isso significa incentivar a identificação e a notificação dos erros, sem foco na punição das pessoas envolvidas, mas sim no aprendizado e na melhoria contínua dos processos.
2: No Brasil, entre dezembro de 2018 e agosto de 2026, a Anvisa recebeu quase 58 mil notificações de erros de medicação, correspondendo a 16,2% de todas as notificações registradas no período. As categorias mais notificadas foram erro de prescrição, omissão de dose, posologia inadequada e erros de administração. Reportagem Luana Karen.
0: O Brasil reforçou a vacinação e a vigilância contra o sarampo diante do aumento de casos nos Estados Unidos e em outros países das Américas.
1: Até 5 de outubro, o país registrou 52 casos da doença. A vacina é gratuita e está disponível nas unidades de saúde pelo Sistema Único de Saúde.
5: Com o avanço do sarampo nos Estados Unidos e em outros países das Américas, o Brasil reforçou a vacinação e a vigilância contra a doença. Nos Estados Unidos, mais de 90% dos casos são de pessoas não vacinadas ou sem informação sobre a vacinação. No Brasil, foram registrados 52 casos importados até 5 de outubro, 41 em São Paulo, 10 no Amazonas e 1 no Rio de Janeiro. Segundo o Ministério da Saúde, as ações incluem busca ativa, investigação de casos, acompanhamento de contatos e bloqueio vacinal. O país continua sem circulação endêmica do vírus. A vacina contra o sarampo está disponível gratuitamente no Sistema Único de Saúde, o SUS. Quem estiver com doses em atraso deve procurar uma unidade de saúde para atualizar a caderneta conforme as recomendações do Programa Nacional de Imunizações. Saiba mais em gov.br/saúde. Thaís de Araújo para a Voz do Brasil.
0: E para manter em dia todas as informações sobre vacinação, doses recebidas e certificados, o cidadão pode contar com a ferramenta Meu SUS Digital.
1: De forma simples, é possível baixar a Carteira Nacional de Vacinação e verificar os imunizantes já administrados.
6: A plataforma do Ministério da Saúde permite verificar registros de vacinas recebidas, acessar a carteira digital de vacinação e emitir documentos e certificados utilizando a conta gov.br. Na área de vacinação, o cidadão pode consultar os imunizantes registrados em seu nome nos sistemas de saúde integrados à Rede Nacional de Dados em Saúde. E é possível verificar, por exemplo, as vacinas vacinas recebidas, as doses aplicadas e os respectivos registros de vacinação. A plataforma disponibiliza ainda a Carteira Nacional de Vacinação Digital, onde constam todas as informações recebidas dos sistemas integrados, além do Certificado Nacional de Vacinação contra a Covid-19 e o Certificado Internacional de Vacinação contra a Febre Amarela. Para isso, basta abrir o aplicativo Meu SUS Digital ou acessar o endereço meususdigital.saude.gov.br. Para quem ainda não baixou o aplicativo, ele está disponível de graça para Android e iOS, além da versão da web. Cleide Lopes, para a Voz do Brasil.
0: E quase metade dos municípios brasileiros está em situação de alerta ou risco para a presença do mosquito Aedes aegypti, transmissor da dengue, chikungunya e zika.
1: De acordo com o Ministério da Saúde, 49,2% dos 3.732 municípios avaliados apresentaram esses índices.
0: A maior parte dos criadouros está em vasos e pratos de plantas, garrafas e outros recipientes que acumulam água.
1: Com a proximidade do verão e as condições associadas ao El Niño, a orientação é fazer vistorias regulares para eliminar locais que possam acumular água.
0: Ondas de calor, menstruação irregular, alterações de humor.
1: Sintomas que podem indicar a proximidade da menopausa, que marca o fim da vida reprodutiva da mulher.
0: E o SUS oferece acompanhamento e tratamento especializado para esse período.
7: Há 3 anos, a psicóloga Alessandra Reis começou a perceber mudanças no corpo. Primeiro vieram o esquecimento, a insônia, mas quando ela começou a sentir os fogachos, as famosas ondas de calor, desconfiou que a menopausa estava chegando.
8: O calor, eu suava, vinha de repente, eu ficava cheia de gotículas de suor, assim.
7: O climatério, que começa por volta dos 40 anos da mulher, é a transição fisiológica da vida reprodutiva para não reprodutiva e é marcado pela redução gradual de hormônios como o estrogênio. Já a menopausa se consolida quando a mulher passa 12 meses consecutivos sem menstruar. Acontece em média aos 52 anos. E o acompanhamento dessas mulheres pode ser feito pelo SUS, o Sistema Único de Saúde. Ao perceber os sintomas, a mulher pode procurar atendimento nas unidades básicas de saúde e, se necessário, é encaminhada ao atendimento especializado. A médica ginecologista e obstetra do Hospital Universitário de Brasília, Bruna Heine, lembra que o tratamento da menopausa deve ser individualizado.
9: A terapia hormonal é o nosso tratamento de primeira linha para os sintomas climatéricos. Ele reduz até em 90% os sintomas, só que existem contraindicações. Então, por isso a importância dessa paciente passar por uma consulta, fazer uma avaliação, né, rastreios. Então, essa paciente, antes de iniciar uma terapia hormonal, normalmente a gente faz um rastreio para câncer de mama, a gente faz rastreio de doenças metabólicas, vê se a pressão, né, está bem controlada, se não tem um diabetes descompensado.
7: Além de tratamento hormonal, o SUS também dispõe de medicamentos como estriol em creme para tratar o ressecamento vaginal, um dos sintomas da menopausa. Nas consultas, também são dadas orientações sobre alimentação, atividade física, sono e saúde mental, além da avaliação de condições crônicas. O Ministério da Saúde recomenda que a mulher tenha acompanhamento constante na atenção primária durante toda a transição. Reportagem Gabriela Noronha.
1: Na era das redes sociais, a preocupação com a segurança das mulheres também está no ambiente virtual.
0: Exposição de conteúdo íntimo sem autorização, perseguição online e ataques por meio das plataformas digitais estão entre os crimes mais cometidos na internet.
1: E o serviço Ligue 180 está se aprimorando para dar orientação mais precisa para as mulheres que sofrem esse tipo de violência.
0: Nós conversamos com a coordenadora do Ligue 180, Ellen Santos, sobre esse trabalho e o que as vítimas podem fazer quando sofrem uma agressão virtual. Acompanhe. Coordenadora Ellen Costa, bem-vinda à Voz do Brasil. Um prazer ter a senhora conosco. Bom, fala pra gente um pouco mais sobre esse acordo, né, que foi firmado entre o Ministério das Mulheres e a Secretaria de Comunicação Social da Presidência da República. O que vai ser desenvolvido a partir dele? Quais são os objetivos?
10: Então, esse acordo, ele parte de uma realidade muito concreta que a gente vive, que é justamente essa violência contra a mulher, que também acontece no ambiente digital e nós precisamos estar preparados para enfrentá-la, né? Então, essa parceria do Ministério das Mulheres com a SECOM, da presidência, ela tem dois eixos que são muito importantes, né? Um deles é justamente a educação midiática. A gente precisa ampliar o conhecimento das mulheres sobre os seus direitos na internet, e o outro eixo é justamente a qualificação do LIC 180, né, que a gente sempre vem trabalhando para preparar a central, e nesse nicho agora a central vai estar cada vez mais preparada para orientar as mulheres que estejam sofrendo algum tipo de violência no mundo digital. Então a gente está falando de situações de ameaça pela internet, perseguição pelas redes sociais, né, exposição de imagens íntimas sem consentimento e tantos outros tipos de violência.
0: Foi encaminhado um ofício, né, às plataformas digitais solicitando informações justamente sobre os mecanismos que são adotados por elas para o recebimento das denúncias de violência, como a senhora citou aí alguns exemplos, violência digital, né? Que informações vocês querem e a partir delas o que pode ser feito?
10: Então, a gente quer conhecer de maneira muito objetiva, né, como é que funciona o caminho da denúncia dentro de cada plataforma, né? Então, a gente precisa saber como é que essa mulher deve denunciar, quais são as informações que ela precisa apresentar, os prazos, né, de análise que existem dentro da plataforma, e se ela recebe algum tipo de confirmação de que a denúncia foi recebida, e se ela consegue também acompanhar o pedido, né, dessa denúncia, quais são os mecanismos que existem ali também para impedir que um conteúdo removido, que ele volte a circular, né? E a gente também quer saber como é que essas plataformas estão tratando esses conteúdos, né, que são produzidos ou manipulados por inteligência artificial, e buscar estabelecer, quem sabe ali, um ponto focal também dentro dessas empresas aqui no Brasil.
0: Agora, nos casos em que uma mulher é vítima de violência digital, coordenadora, que tipos de provas ela deve reunir para denunciar posteriormente e quem ela deve procurar para fazer essa denúncia, né? A senhora acabou de mencionar aí, tem essa questão de denunciar nas plataformas, mas ela só deve denunciar na plataforma e aguardar, ela deve reunir provas, como que ela deve proceder quando ela perceber, por exemplo, que ela está sendo vítima de uma exposição de fotos íntimas ou de ameaças na internet?
10: Então, a orientação que, inclusive, as nossas atendentes já estão fazendo, né, é que sempre que for possível e seguro também, ela preserve a prova antes de apagar a mensagem ou antes de bloquear um perfil ou de denunciar aquele conteúdo na plataforma. Então, é importante que, se possível, ela consiga fazer prints completos, né, que ela mostre o perfil, a data, o horário, guardar esses links, o nome dos usuários, número de telefone, mensagem, áudio, né, vídeo que tem também, os e-mails, enfim. Se ela for fazer a denúncia na própria plataforma, guardar também o protocolo de confirmação dessa denúncia. Depois, a gente orienta para que ela procure ajuda. Então, ela pode utilizar os mecanismos de denúncia da própria plataforma ou ela pode procurar os órgãos competentes quando houver crime ali ou necessidade de um atendimento imediato, né? A gente orienta e quando a gente registra a denúncia, a gente encaminha para os órgãos de segurança pública, dependendo ali de quem for a competência da apuração. Então, eu quero dizer que ela pode procurar realizar essa denúncia também no LIC 180, né? A gente acolhe essa mulher, a gente presta as informações sobre os direitos, registra a denúncia, então essas provas que ela conseguiu juntar, ela também pode encaminhar para o 180 via os seus canais de acesso, e a gente orienta também sobre os serviços da rede de atendimento, quais são os órgãos que ela pode procurar no seu território. E aí é importante a gente sempre fazer uma distinção, tá? Se houver uma situação de risco imediato, uma ameaça concreta a integridade física da mulher naquele momento, a gente sempre orienta para ligar para o 190 da Polícia Militar, que tem a competência de ser acionada nesses casos, né? Vai chegar ali numa situação de urgência e emergência.
0: Bom, para a gente concluir, então, a senhora pode dizer para a gente quais são os canais do Ligue 180, né? Obviamente, a gente tem a ligação para o número 180, mas o Ligue 180 hoje é uma plataforma maior e tem outros canais, né?
10: Sim, a central hoje é uma central que ela é multicanal, né? Então, sim, a gente liga gratuitamente para o 180, que é o tridista, é muito bem disseminado, mas a gente também tem o atendimento via WhatsApp, através do número 61-9610-180. Nós temos o atendimento por e-mail, videochamada Libras, o webchat, todos esses também no site do Ministério das Mulheres. Todos esses canais funcionam 24 horas por dia, todos os dias da semana, tá? Eu gostaria só de reforçar para as mulheres que estão nos acompanhando ou terceiras que sabem de situações, né? Não precisa esperar uma situação se agravar para procurar o Link 180. Então, se ela estiver vivendo uma situação de violência, inclusive no ambiente digital, ou simplesmente se ela tiver uma dúvida sobre os seus direitos, sobre onde buscar ajuda, procura a central, procura o Link 180. A gente existe justamente para acolher, para orientar, ajudar essa mulher a encontrar os caminhos de proteção.
0: Muito bem, no ambiente digital e fora dele também, né? Eu conversei com a Ellen dos Santos Costa, coordenadora geral da Central de Atendimento à Mulher, o Ligue 180. Muito obrigada, Ellen, pela sua entrevista à Voz do Brasil.
10: Eu que agradeço, bom trabalho a todos.
1: A Procuradoria-Geral da Fazenda Nacional publicou edital que oferece condições para regularização de débitos.
0: A depender do caso, o contribuinte pode conseguir até 100% de desconto. Para transações de pequeno valor, a redução pode chegar a 50% do total da dívida.
1: Os interessados têm até o dia 9 de outubro para aderir através do endereço regularize.pgfn.gov.br.
0: E as empresas que pensam em renegociar dívidas com a União contam com uma novidade.
1: O sistema Regularize agora permite acesso suas funcionalidades usando a conta gov.br.
11: O novo acesso ao sistema Regularize está disponível para quem é responsável por uma pessoa jurídica e tem conta gov.br, nível prata ou ouro. A novidade torna mais direto o acesso aos serviços do Regularize e dispensa a necessidade de outros procedimentos para entrar no ambiente da pessoa jurídica, como detalha Raquel Ribeiro de Carvalho, coordenadora nacional de atendimento da Procuradoria-Geral da Fazenda Nacional.
12: Você poderá, por exemplo, consultar débitos inscritos em dívida ativa da União e do FGTS em nome da empresa, emitir guia de pagamento, fazer negociação do débito da empresa, mas atenção, para conseguir esse acesso, você precisa constar como responsável legal pelo CNPJ no cadastro da Receita Federal do Brasil.
11: Para acessar, é só seguir estes passos. Após fazer o login no portal Regularize com a conta gov.br, prata ou ouro, clique no seu nome e depois em alterar perfil de acesso. Informe o CNPJ da empresa pela qual você é responsável e clique em alterar perfil. O endereço do portal é o gov.br/regularize. Reportagem Luciana Colares de Holanda.
0: O Programa Nacional de Acesso ao Ensino Técnico e Emprego, o Pronatec, está com 1 milhão e 500 mil vagas abertas para cursos gratuitos de qualificação profissional voltados à área ambiental.
1: As oportunidades estão distribuídas em 11 estados e incluem formações em áreas como energias renováveis, biocombustíveis e preservação do meio ambiente.
13: Ao todo, serão oferecidas 1,5 milhão de vagas para cursos de qualificação profissional em áreas relacionadas à preservação, conservação, recuperação ou melhoria do meio ambiente. O diretor de Articulação e Fortalecimento da Educação Profissional e Tecnológica do Ministério da Educação, Sérgio Pedini, conta onde os profissionais que concluírem esses cursos poderão atuar.
14: A sociedade mudou, né? Todas as atividades acabam derivando para um interesse na área ambiental. O que é muito bom, né, frente ao que a gente encontra de desafios aí de mudanças climáticas, né? Então, hoje uma capacitação dessa qualifica a pessoa para atender qualquer setor.
13: As vagas são oferecidas por meio do Pronatec, o Programa Nacional de Acesso ao Ensino Técnico e Emprego. O programa tem como objetivo expandir o acesso à educação profissional e tecnológica e contribuir para a inserção de jovens e adultos no mercado de trabalho. Os 11 cursos gratuitos são ofertados nos estados do Maranhão, Minas Gerais, Mato Grosso do Sul, Pará, Pernambuco, Piauí, Rio de Janeiro, Rio Grande do Norte, Roraima e Rio Grande do Sul. Jonas Benício Costa é pedreiro e decidiu investir em uma nova formação. Agora, ele é aluno do curso de instalador de sistemas fotovoltaicos, oferecido pelo Instituto Federal do Maranhão, e conta como tem sido a experiência.
15: A gente cresce um pouco mais no mercado de trabalho, enriquece o currículo, e são vários benefícios que um curso desse tem a oferecer pra gente, né? Porque o conhecimento é uma coisa que ninguém te rouba.
13: Sérgio Pedini, do Ministério da Educação, destaca a importância de investir na educação profissional.
14: Cursos de qualificação profissional acabam abrindo oportunidades muito semelhantes a quem tem um título de graduação, que inclusive muitos estão passando dificuldade. Então a gente tem que entender a educação profissional tecnológica como um espaço de oportunidades para esse mundo que mudou.
13: As vagas e os cursos disponíveis podem ser consultados no painel de oportunidades do Pronatec na internet. Para participar, é necessário atender aos pré-requisitos indicados para cada curso. As informações sobre inscrição estão disponíveis nos editais e nos canais das instituições que oferecem os cursos. Reportagem, Márcia Fernandes.
0: Participantes do Exame Nacional do Ensino Médio, que são concluintes da rede pública de ensino, deverão selecionar obrigatoriamente o idioma de preferência para a prova de língua estrangeira até o dia 18 de outubro.
1: Os estudantes devem escolher entre inglês ou espanhol. Quem perder esse prazo fará obrigatoriamente a prova de inglês, sem chance de mudança.
0: E aqueles que tiveram a inscrição automática deverão preencher o questionário socioeconômico disponível no site de inscrição para acessar o local de prova.
1: Para fazer o preenchimento e também selecionar a língua estrangeira, basta acessar enem.inep.gov.br.
0: E essas foram as notícias do Governo Federal.
1: Uma realização da Secretaria de Comunicação Social da Presidência da República.
0: Com produção da empresa Brasil de Comunicação.
1: Fique agora com o Minuto do TCU. Em seguida, as notícias do Poder Judiciário e do Congresso Nacional. Boa noite.
0: Boa noite, até amanhã.
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19: STF exclui o crédito presumido de ICMS da base do PIS e da COFINS.
20: Resolução do CNJ prevê fim de processos judiciais em dívidas de até 10 mil reais.
19: Missões de observação eleitoral destacam a transparência e organização das eleições 2026.
20: Boa noite, eu sou Marcela Luiza.
19: E eu sou Walter Lima.
20: O Supremo Tribunal Federal excluiu o crédito presumido de ICMS da base do PIS e da COFINS.
19: Prevaleceu o entendimento de que o benefício fiscal concedido por estados e pelo DF não deve integrar a base das contribuições federais. Marta Ferreira.
21: O julgamento chegou a ser iniciado no plenário virtual, quando havia sido formada maioria favorável aos contribuintes. Só que um pedido de destaque levou a análise para o plenário físico. Os votos proferidos pelos ministros aposentados foram mantidos. Autor do destaque, o ministro Gilmar Mendes, votou no sentido da inclusão dos créditos presumidos de ICMS na base de cálculo do PIS e da COFINS, mantendo a posição que havia adotado no plenário virtual. No final, prevaleceu o entendimento de que o benefício fiscal concedido por estados e pelo Distrito Federal não deve integrar a base das contribuições federais.
20: Resolução do CNJ de 2026 prevê o fim de processos judiciais referentes a dívidas de baixo valor movidos por bancos.
19: A norma prevê a extinção de processos judiciais movidos por bancos quando a dívida for de até 10 mil reais. Marcelo Della Libera.
3: Essa resolução trata de processos de baixo valor e sem perspectiva de satisfação, ou seja, quando não foi possível localizar o devedor ou quando, mesmo localizado, não foram encontrados bens suficientes para pagar a dívida. Tratam de processos de cobrança que continua tramitando, mas sem perspectiva concreta de que o credor consiga receber o valor que lhe é devido. O objetivo da medida é aumentar a eficiência do sistema de justiça, que deixa de lado dívidas de baixo valor sem perspectiva de pagamento e pode priorizar processos mais complexos.
20: Convidados internacionais que participaram das missões de observação eleitoral neste ano reconheceram a confiabilidade, a organização e a transparência do trabalho da Justiça Eleitoral na condução do primeiro turno das eleições.
4: O relatório preliminar foi divulgado nesta terça-feira. Vitor Struck.
22: O documento foi elaborado por representantes da Organização dos Estados Americanos, a OEA, do Parlamento do Mercosul, do Carter Center dos Estados Unidos, da Liga dos Estados Árabes, além de universidades brasileiras, como a Pontifícia Universidade Católica de São Paulo. Participaram das missões 91 observadores e observadoras de 23 nacionalidades.
20: Tribunal Superior do Trabalho e Astral, Associação Brasileira de Televisões e Rádios Legislativas, firmam acordo de cooperação institucional.
4: Uma forma de ampliar a divulgação de conteúdos audiovisuais produzidos pelo Tribunal. Rafael Silva.
23: A parceria com as emissoras que integram a Astral vai permitir à Secretaria de Comunicação Social do TST levar a um maior número de ouvintes por todo o país todo o conteúdo multimídia produzido. Tudo o que é de interesse nas relações de trabalho pode ser utilizado pelas emissoras associadas em diferentes formatos e plataformas, como televisão, rádio, sites, aplicativos, plataformas de streaming, redes sociais e podcasts.
20: STJ decide que violação de patente permite reconhecer dano moral presumido.
4: Isso significa que não é preciso prova de prejuízo à imagem, à reputação ou ao prestígio da empresa. Fátima Uchoa.
24: O STJ restabeleceu a condenação por danos morais imposta pelas instâncias de origem em Goiás a empresas que fabricaram e venderam sem autorização do titular, cópia de uma máquina agrícola protegida por patente de modelo de utilidade, concedida pelo Instituto Nacional da Propriedade Industrial para proteger melhorias no uso ou na fabricação de objetos já existentes. Para os ministros, a proteção da patente como espécie de propriedade industrial segue a mesma lógica já adotada pelo STJ a casos de uso indevido de marca. A relatoria foi do desembargador convocado Luiz Carlos Gamboge.
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20: Uma boa noite.
4: E até amanhã.
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26: Eu sou Paula Groba.
27: E eu sou Humberto Pinheiro.
26: E estes são os destaques de hoje do Jornal do Senado, que começa agora.
27: Em segundo dia de discussões, fim da escala 6-1 gera debate sobre momento da votação.
26: Senadores divergem sobre MP que proíbe bets no Brasil.
27: Agentes de trânsito podem ter lei geral e porte de arma.
26: Boa noite.
27: Boa noite.
26: A proibição das bets em todo o país divide governo e oposição no Senado. Na volta dos trabalhos parlamentares após o primeiro turno das eleições, os senadores discutem os efeitos da medida provisória que suspende a atuação das empresas de apostas.
27: Em vigor desde 25 de setembro, a MP é questionada no Supremo Tribunal Federal por representantes do setor que alegam violação à segurança jurídica e à livre iniciativa. Os detalhes com o repórter Alexandre Campos.
28: O futuro da medida provisória que proíbe as bets em todo o território nacional está nas mãos do Supremo Tribunal Federal. Relator de ações que questionam a constitucionalidade da lei que regulamenta as apostas de cota fixa no país, o ministro Luiz Fux deve decidir também sobre os pedidos de entidades ligadas ao setor para suspender a eficácia da MP editada pelo governo em 25 de setembro. Associações das empresas que exploram esse negócio no país e de emissoras de rádio e TV, além de clubes de futebol, alegam que o texto gera insegurança jurídica e viola o princípio da livre iniciativa. Ao se manifestar contrariamente à exploração de apostas no país, a senadora Damaris Alves, do Republicanos do Distrito Federal, afirmou que os representantes desse segmento têm razão em questionar a proibição imediata por meio de medida provisória.
2: Eles contrataram. Existe contrato de publicidade com emissoras. Então, por você ter um contrato de publicidade, você já contratou um monte de gente. Então, vai ter desemprego. Então, que acabe-se com as bets de forma escalonada, dando para o segmento a oportunidade de interromper os seus contratos sem prejudicar tanta gente. Mas podemos, por exemplo, de imediato proibir as publicidades. Eu sou relatora do projeto que proíbe a publicidade. Isso sim, vamos proibir a publicidade. Agora, acabar do jeito... O Congresso cometeu um erro em liberar, agora vai cometer um outro erro acabando dessa forma.
28: Já o senador Jacques Wagner, do PT da Bahia, acredita que se o ministro Luiz Fux não for favorável à ação que questiona a MP, o texto deve ser aprovado pelo Congresso Nacional.
5: Desengraçado no STF, eu não sei qual vai ser a posição do ministro Fux, que foi para quem foi distribuído. Aqui eu acho difícil que alguém sustente contra o que virou uma doença social de graves consequências no Brasil inteiro. Então, defender o dinheiro dos donos da Rebetes contra o suicídio e a depressão de milhares de pessoas, eu acho muito difícil.
28: Além de proibir as bets em todo o território nacional, a MP editada pelo governo veda publicidade, propaganda e patrocínio relacionados a esse tipo de atividade e impõe obrigações aos provedores de aplicações de internet e lojas virtuais, como o impedimento de oferecer produtos ou serviços referentes a apostas.
26: E os agentes de trânsito podem ganhar uma lei geral para unificar o regime jurídico da carreira em todo o país.
27: A proposta, já aprovada na Comissão de Segurança Pública e em análise na Comissão de Constituição e Justiça, também garante o direito ao porte de arma de fogo para profissionais que atuam em atividades externas. Repórter Bruno Lourenço.
6: A proposta de lei geral dos agentes de trânsito aprovada na Comissão de Segurança Pública reconhece a carreira como típica de Estado. O relator, senador Efraim Filho, do PL da Paraíba, destacou que esse entendimento evitaria a delegação integral de suas atribuições a empresas privadas. Sobre o porte de arma, o senador defendeu, na ocasião, a previsão de que o direito seja restrito aos agentes que trabalham diretamente na fiscalização ostensiva.
7: Apesar de considerarmos valorosa a previsão de porte de arma de fogo para os agentes de trânsito, é necessário limitar esse direito àqueles servidores que exerçam atividades de forma ostensiva e externa, tendo em vista o caráter finalístico restritivo do Estatuto.
6: O texto, que será analisado agora na Comissão de Constituição e Justiça, tem o objetivo ainda de evitar uma ampliação conceitual excessiva da atividade policial, ao assegurar que as atribuições de engenharia e educação continuem sendo partes integrantes da segurança viária, sem serem descaracterizadas. Depois da CCJ, o projeto de lei vai ao plenário do Senado.
26: Tomou posse nesta terça-feira a nova senadora pelo Distrito Federal, Leani Lemos, do PSB. Servidora de carreira do Senado desde 1993, ela ocupa a vaga da senadora Leila Barros, de quem é primeira suplente. Leila está licenciada por 120 dias para tratar de interesses particulares. O afastamento termina em fevereiro de 2027.
27: No primeiro discurso como senadora, Leani disse que vai atuar em defesa da democracia, do fortalecimento das instituições e do federalismo. Também citou como prioridades uma gestão pública eficiente, a redução das desigualdades e ampliação de oportunidades. Emocionada, Leani lembrou sua trajetória no Senado e a história do pai, um paraibano que chegou a Brasília em 1958 para trabalhar na construção do prédio do Congresso Nacional.
8: Hoje, os netos do meu pai estão aqui, na tribuna de honra, mas muitos outros netos de candangos continuam a lutar por um emprego, um salário digno, uma jornada digna, uma jornada que não seja 6x1 e uma vida de alegria com suas famílias. É tudo o que essas pessoas pedem e é pouco.
26: E a proposta que acaba com a escala 6x1 no Brasil avançou mais uma etapa no Senado, mas o momento da votação divide os senadores.
27: Na segunda sessão de discussão, a oposição questionou a decisão de acelerar a análise às vésperas do segundo turno das eleições. Já a base do governo defendeu a votação e classificou o fim da escala 6x1 como uma reivindicação histórica dos trabalhadores. Repórter Douglas Castilho.
9: Líder da oposição, o
0: o senador Rogério Marinho, do PL do Rio Grande do Norte, questionou o fato de o governo pautar o tema às vésperas do segundo turno.
1: Não nos negando a discutir jornada, não nos negando a discutir esse ou qualquer outro assunto, a estratégia é que o regimento seja cumprido, que haja discussão, que haja interstício, que não haja atropelo. Nós não somos contra nem a favor do fim da escala 6x1, nós somos a favor de que haja uma jornada flexível. Quem trabalha precisa ter a condição de escolher e fazer a sua própria condição de trabalho.
0: A líder do governo no Senado, Tereza Leitão, do PT de Pernambuco, disse que já está colhendo assinaturas para acelerar a tramitação.
9: Meu desejo era que essa PEC fosse votada aqui no plenário imediatamente depois da aprovação quase unânime na Comissão de Constituição e Justiça. O que é que pode mudar este rito? É um calendário especial. Estamos recolhendo as assinaturas.
0: Faltam 3 sessões de discussão para a votação em primeiro turno e outras 3 para o segundo turno. Entre os dois momentos, deve haver um intervalo de 5 dias úteis que poderá ser modificado caso o requerimento de Tereza Leitão seja aprovado.
10: Eleições 2026.
26: Você sabia que eleitores que não votaram no último domingo podem votar normalmente no segundo turno? Isso acontece porque a Justiça Eleitoral considera cada turno como uma eleição independente. Por isso, o não comparecimento à primeira etapa da votação não impede a participação no segundo turno. Para votar, a eleitora e o eleitor precisam apenas estar com o título em situação regular, ou seja, o documento não pode estar cancelado nem suspenso.
27: No dia 25 de outubro, o Distrito Federal e 6 estados irão eleger seus governadores. Na mesma data, ocorrerá em todo o país o segundo turno para escolher o presidente da República. O senador Paulo Paim, do PT do Rio Grande do Sul, enfatizou a importância de voltar às urnas. Na avaliação dele, os eleitores devem comparar os projetos dos dois candidatos e acompanhar os debates que devem ocorrer antes da eleição.
11: No fundo, pede para que as pessoas votem, que assim é a democracia.

0: Cada um vai demonstrar o que fez durante a vida e o que pretende fazer ganhando as eleições.
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2: Edição de Paula Groba e trabalhos técnicos de Eliseu Caires. O Jornal do Senado fica por aqui. Acompanhe agora as notícias da Câmara dos Deputados. Boa noite.
3: Boa noite e até amanhã.
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5: Plenário da Câmara pode votar mudanças na legislação sobre mineração.
6: 12 partidos e 2 federações não cumpriram a cláusula de barreira.
5: Bancada feminina manterá atuação suprapartidária na próxima legislatura.
6: Boa noite. Deputadas da bancada feminina afirmam que a atuação do grupo continuará sendo suprapartidária em 2027. Os resultados das urnas mostraram um aumento de 90 para 109 deputadas entre os 513 que compõem a Câmara. A repórter Silvia Munhato tem as informações.
7: Deputadas da bancada feminina da Câmara acreditam que, apesar da acentuada divisão ideológica do país, reafirmada nos resultados do primeiro turno das eleições, a atuação do grupo continuará sendo suprapartidária. Em entrevistas ao programa Painel Eletrônico da Rádio Câmara, tanto a deputada Jaque Rocha, do PT do Espírito Santo, atual coordenadora da bancada, quanto a deputada Soraya Santos, do PL do Rio de Janeiro, defenderam, por exemplo, a luta pela reserva de cadeiras para as mulheres no parlamento. Hoje há reserva de 30% para candidaturas femininas, com recursos proporcionais, mas não de cadeiras. Jaque Rocha acredita que a reserva poderia começar com os mesmos 30%. A partir de 2027, a bancada vai subir de 90 para 109 deputadas, em um total de 513, ou seja, pouco mais de 20%. Para Soraya Santos, a reserva poderia ser de 50%, já que as mulheres representam 52% do eleitorado. Segundo ela, isso poderia até reduzir os ataques contra as candidaturas femininas.
8: Se você perguntar para as deputadas e parlamentares dos países europeus, elas não sofrem esse tipo de ataque. Por quê? Porque as cadeiras já estão lá definidas, 50% para um, 50% para outro, ou 30%, que seja. Isso já está consolidado. Então, as mulheres, ainda por cima, sofrem ataques de formas diferentes para que elas se desestimulem na disputa eleitoral.
7: Soraya Santos lembra que ainda há muito o que fazer, já que estados como Piauí e Roraima e o Distrito Federal não elegeram nenhuma mulher como deputada federal. Para Jaque Rocha, as mulheres acabam se unindo em relação a várias pautas que são comuns.
9: A gente consegue colocar o direito das mulheres acima de qualquer questão ideológica ou até mesmo de pensamento individual. No dia de hoje, infelizmente, as estatísticas nos mostram que vão morrer 4 mulheres vítimas de feminicídio no nosso país. Então, nós não podemos fechar os olhos para esses dados e estatísticas.
7: Jaque Rocha explicou que a principal pauta é colocar mais recursos no orçamento para temas como combate à violência contra a mulher e o apoio ao empreendedorismo feminino. Da Rádio Câmara de Brasília, Silvia Munhato.
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2: Eleições.
5: 12 partidos e 2 federações não cumpriram a cláusula de barreira nas eleições deste ano, mas a situação ainda pode mudar com decisões judiciais. Quem explica os detalhes é a repórter Paula Bittar.
11: Nas eleições deste ano, 12 partidos políticos e 2 federações não atingiram a cláusula de barreira. Criada em 2017, a cláusula estabelece critérios para que as legendas possam acessar os recursos do fundo partidário e o tempo de rádio e

0: TV destinado à propaganda partidária. Segundo as regras, os partidos precisavam obter nas eleições para deputado federal ao menos 2,5% dos votos válidos distribuídos em pelo menos 9 estados, com um mínimo de 1,5% dos votos válidos em cada um. A outra opção era eleger pelo menos 13 deputados federais distribuídos em no mínimo 9 estados. PDT, Agir, Mobiliza, Avante, PSTU, PCB, PRTB, DC, PCO, Democrata, UP e Missão foram as legendas que não passaram na cláusula de barreira. Desses, apenas PDT, Avante e Missão elegeram algum deputado. Já as federações que não cumpriram os critérios foram PSOL Rede e PRD Solidariedade. Marina Lacerda, cientista política e professora do mestrado da Câmara, ressalta que o papel da cláusula de barreira é evitar uma superfragmentação partidária e permitir o debate político.
1: Qual é o objetivo do sistema proporcional? Você representar a diversidade de opiniões que existem na sociedade. O problema do sistema proporcional é que ele pode ter regras que vão levando a uma fragmentação partidária imensa. Então, ao longo da última década, o Brasil foi criando regras para equilibrar. Não perder a representação de minorias e de grupos que não são majoritários na sociedade, mas também de ter uma racionalidade do sistema partidário.
0: Mas esse equilíbrio nem sempre é perfeito, segundo a cientista política. Marina Lacerda cita o exemplo do PSOL, partido que não atingiu os critérios, mas que é conhecido por representar diversas minorias, tendo parlamentares indígenas e trans, por exemplo. A Federação PSOL Rede não atingiu a cláusula por uma diferença de 185 votos. O grupo alcançou 1,5% dos votos válidos para deputado federal em 8 estados, mas registrou 1,49% no Espírito Santo e elegeu 15 deputados federais, mas distribuídos apenas por 6 estados. O cientista político Paulo Castro aponta que as regras já têm surtido efeito com a redução de siglas com representação na Câmara.
2: Isso já reflete o movimento dos partidos de se unirem em federações para evitar eventuais problemas para atingir a cláusula de barreira. Então, a cláusula de barreira ela segue, de fato, esse propósito para o qual ela se propõe, que é de diminuir o número de partidos para que a Câmara tenha um cenário de disputas nacionais e não apenas partidos pequenos que muitas vezes não têm ramificação nacional que estão aqui representados, mas sem essa capacidade de participar do grande debate político brasileiro.
0: Mas a situação dos partidos que ficaram fora da cláusula ainda não está completamente definida. Decisões judiciais podem alterar a validade de votos e os percentuais. Partidos podem se fundir ou incorporar outras legendas ou ainda entrar em uma nova federação. Da Rádio Câmara, de Brasília, Paula Bittar.
3: Segurança Pública.
4: Zuco do PL do Rio Grande do Sul é um dos autores da proposta que torna obrigatório o trabalho de presos condenados em regime fechado e semiaberto. Pelo texto, metade da remuneração obtida com a atividade deve ser destinada ao custeio e à manutenção do sistema prisional.
5: A outra metade do salário, segundo o deputado, seria repassada à família do detento. Zuco argumenta que os recursos destinados ao sistema prisional podem financiar melhorias na infraestrutura das unidades, além de ações de segurança, ressocialização e capacitação profissional dos presos.
3: Educação.
4: Os deputados estão analisando um reforço da inclusão escolar de pessoas autistas e com altas habilidades. O repórter José Carlos Oliveira tem mais detalhes sobre a proposta.
6: A Câmara dos Deputados analisa projeto de lei com foco na inclusão escolar de pessoas com transtorno do espectro autista. O texto original da deputada Carla Dixon, do PL do Rio Grande do Norte, já foi aprovado nas comissões de Educação e de Defesa dos Direitos das Pessoas com Deficiência, que estenderam as medidas também para os estudantes com altas habilidades ou superdotação na rede pública da educação básica. A proposta cria a política Incluir, com o objetivo de apoiar ações voltadas à permanência, à participação e à aprendizagem desses estudantes. A Câmara tem uma frente parlamentar de proteção às pessoas com transtorno do espectro autista, coordenada pelo deputado Felipe Beccari, do Podemos de São Paulo.
7: Existem muitos projetos parados na Câmara dos Deputados que tratam desse universo do autista. Então a gente precisa resgatar esses projetos, atualizá-los, fazer um novo bloco, né, que atenda às necessidades dos autistas hoje, para que a gente consiga avançar nas políticas públicas.
6: O projeto de lei que reforça a inclusão escolar de pessoas autistas e com altas habilidades ainda vai passar por votação nas comissões de Finanças e Tributação e de Constituição e Justiça. Da Rádio Câmara de Brasília, José Carlos Oliveira.
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3: Transportes.
5: Projeto obriga companhias aéreas e operadores aeroportuários a oferecer equipamentos mais seguros para embarque e desembarque remoto. A proposta de Maurício Neves, do PP de São Paulo, prioriza idosos, pessoas com deficiência, gestantes, lactantes e passageiros com mobilidade reduzida.
4: O deputado acrescenta que o texto prevê o uso de rampas e plataformas elevatórias, mas proíbe escadas íngremes como o único acesso para esses passageiros. Segundo Maurício Neves, o projeto também estabelece multas para empresas que descumprirem as regras.
3: Agricultura.
5: Dal Barreto, do União da Bahia, apoia a proposta que cria regras diferenciadas para pequenos produtores rurais que cometerem infrações ambientais. Em vez de sofrer imediatamente sanções, como embargo da atividade ou a apreensão de produtos, eles terão 24 meses para corrigir os danos.
4: Dal Barreto avalia que o prazo permite a adequação ambiental sem interromper a produção que garante o sustento da família. Pela matéria em tramitação na Câmara, as penalidades poderão ser aplicadas caso o produtor não faça as correções dentro do período estabelecido.
5: Jorge Brás, do Republicanos do Rio de Janeiro, propõe manter as exigências sanitárias para importação de amêndoas de cacau da Costa do Marfim e impedir a flexibilização de regras. A ideia é proteger as plantações brasileiras contra pragas que podem chegar com o produto importado.
4: Jorge Brás defende que qualquer alteração nas regras seja feita somente após uma análise formal dos riscos e com base em evidências científicas. O deputado argumenta ainda que é preciso garantir mais proteção à produção nacional de cacau.
5: Tião Medeiros, do PP do Paraná, propõe retirar a exigência do Registro Geral da Atividade Pesqueira para os produtores de peixes e outros animais aquáticos. O deputado explica que a medida evita burocracia e custos adicionais para os aquicultores.
4: O deputado acrescenta que a produção já é fiscalizada por meio da nota fiscal e da guia de trânsito animal, que garantem o controle sanitário e a origem dos produtos. Para Tião Medeiros, exigir também o registro não traz mais segurança e pode dificultar a comercialização.
3: Votação.
5: Vários projetos polêmicos e com urgência aprovada podem ser incluídos na pauta de votações do plenário. Uma dessas propostas prevê mudanças na legislação sobre mineração. Saiba mais sobre a perspectiva de votações na reportagem de Antônio Vital.
9: Depois do primeiro turno das eleições, diversos projetos estão prontos para entrar na pauta de votações do plenário da Câmara. Um deles é o que reduz a jornada normal de trabalho para 40 horas semanais e garante 2 dias de repouso semanal remunerado, sem redução de salário. O projeto apresentado pelo governo regulamenta a proposta de emenda à Constituição aprovada pelos deputados no primeiro semestre e que aguarda análise pelo Senado. O projeto prevê regras de transição, como a da proposta de emenda à Constituição já aprovada. A jornada passa a ser de 42 horas semanais 2 meses depois da publicação da lei. Um ano depois desse prazo, passa a valer o limite definitivo de 40 horas semanais, mas ainda não há consenso para a votação do projeto, que é criticado pela oposição e por entidades empresariais. Também pode ser votado o projeto que aumenta o limite de receita bruta anual para os microempreendedores individuais, os MEIs. Hoje podem ser enquadrados como MEI pagando menos impostos, microempreendedores que faturem até R$ 81 mil reais por ano. O projeto aumenta esse limite para R$ 130 mil reais. Além disso, permite que o MEI contrate até 2 empregados. Hoje pode contratar apenas 1. Esse texto, porém, pode ainda ser alterado até a data da votação. O governo admite um teto de R$ 140 mil reais para os microempreendedores. Outro projeto que ganhou regime de urgência e pode ser votado a qualquer momento é o que altera diversos pontos da legislação da mineração. Entre outras medidas, o texto amplia o conceito de garimpeiro e cria um leilão social que vai ofertar áreas de menor volume de minérios e pode beneficiar cooperativas de garimpeiros, que terão prioridade no processo de autorização. A proposta foi apresentada por um grupo de trabalho criado em 2022 e é assinado pelo deputado Felipe Barros, do PL do Paraná, coordenador do grupo que foi eleito senador. A justificativa é que o projeto dá mais agilidade ao processo de mineração. Um dos pontos dispensa o licenciamento ambiental para lavras se a tecnologia usada não provocar impactos significativos. O regime de urgência provocou discussão no plenário. O governo se manifestou contra a proposta e pediu mais discussão antes da votação, como disse a deputada Érica Cocai, do PT do Distrito Federal.
10: Esse projeto é para legalizar o garimpo, e legalizar o garimpo sem regras. O Brasil inteiro viu o desastre que houve no território Yanomami, pela ação sem regras do próprio garimpo. Porque não dá para ficar todo o tempo passando a boiada, porque meio ambiente é fundamental para a própria soberania. Mas nós também temos a posição do Ministério do Planejamento, da Casa Civil, contra esta proposição. Não dá para liberar, como está se propondo, o garimpo sem regras.
9: Já o deputado Joaquim Passarinho, do PL do Pará, relator do grupo de trabalho que apresentou a proposta, defendeu as mudanças na lei de mineração. Segundo ele, o objetivo é permitir que pequenas empresas atuem no setor.
11: No nosso projeto, não há nenhum tipo de restrição ao meio ambiente, não há nenhum tipo de facilitação, não há anuência prévia, não há tácita, não há nada disso. Pelo contrário, o que nós estamos tentando é tirar da mão de 5, 6 empresas, umas nacionais, outras internacionais, que detêm quase todo o subsolo nacional pesquisado. Está na mão de 5 empresas. E essas empresas não dão anuência para as menores empresas trabalharem. E o subsolo brasileiro, ele é do povo brasileiro.
9: Outras propostas que podem ser votadas foram apresentadas como prioridade no primeiro semestre pela Frente Parlamentar da Agropecuária. Um dos projetos suspende por 2 anos sanções e embargos ambientais a pequenos produtores rurais. A medida não tem apoio do governo, que argumenta que na Amazônia Legal, isso pode significar a suspensão de sanções a quem possui propriedades de até 400 hectares. Outro projeto pronto para ser votado é criticado pela oposição desde o início do ano e ainda não tem consenso para ser votado. A proposta combate a misoginia, que é como se chama o ódio, desprezo ou preconceito contra as mulheres. O texto já aprovado pelo Senado foi alterado pela deputada Tabata Amaral, PSB de São Paulo, coordenadora do grupo de trabalho que analisou a proposta. O texto aprovado pelo Senado equipara a misoginia ao crime de racismo, o que a torna inafiançável e imprescritível. Na nova versão, a relatora alterou principalmente a definição de misoginia. Ela retirou os termos ódio e aversão à mulher, previsto no projeto original para caracterizar a misoginia e considerados vagos pela oposição. Na nova versão, misoginia é descrita como a prática, a indução ou a incitação de menosprezo ou discriminação contra a mulher que promova violência. A pena prevista é de 2 a 5 anos de prisão. Da Rádio Câmara de Brasília, Antônio Vital.
12: Justiça.
4: Paulo Litro, do União do Paraná, apoia a proposta de emenda à Constituição que estabelece mandato de 12 anos sem recondução para ministros do Supremo Tribunal Federal. A medida mantém as 11 vagas da corte com idade de ingresso entre 45 e 70 anos.
5: A PEC, apoiada por Paulo Litro, também divide entre executivo, legislativo e judiciário a indicação dos integrantes da corte. O texto ainda estabelece períodos de quarentena antes da indicação e depois da saída do STF.
4: A Câmara aprovou e encaminhou para o Senado projeto que atualiza a estrutura da Advocacia Geral da União. Vinícius Gurgel, do PL do Amapá, informa que o texto reorganiza e define atribuições das carreiras que integram o órgão responsável pela defesa jurídica da União.
5: Vinícius Gurgel avalia que a reorganização pode tornar mais eficiente a atuação da AGU, reduzindo sobreposições e tornando mais claras as competências dentro da estrutura institucional.
4: Projeto aprovado pelo Congresso e já transformado em lei, cria 8 varas federais no Amazonas e em Mato Grosso do Sul. João Maia, do PP do Rio Grande do Norte, avalia que a medida amplia a presença da Justiça Federal em regiões com demanda crescente.
5: A nova lei, que contou com o apoio de João Maia, também cria cargos de juízes e servidores para reforçar o atendimento de processos ambientais, fundiários, previdenciários e criminais.
4: Termina agora o Jornal Câmara dos Deputados, produzido pela Rádio Câmara, com trabalhos técnicos de Everson Urani e apresentação de José Carlos Andrade e Luciana Vieira. Uma boa noite para você.
5: Uma ótima noite. A Voz do Brasil volta amanhã.
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0: 10 e 1, ótima noite pra você de quarta-feira, tudo certo por aí? A partir de agora aqui na Mix tem o baú da Mix, uma hora de flashback pra gente matar saudades. Tá valendo aquele kit Nicoboco com camiseta e copo pra você curtir o dia a dia com muito mais estilo. Participe aí pelo WhatsApp da Mix, manda o seu nome completo no 11983408000 usando a hashtag Nicoboco. Começou o baú, Nirvana.
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0: Aqui mais uma edição na Mix do Baú da Mix, R.E.M. Shine Happy People. E atenção, agora quem tá levando aquele kit Nicobuco com camiseta e copo Mix, parabéns pra você, Leonardo Ferreira, final do fone 5953. Léo, parabéns, aguarde que a equipe da Mix vai entrar em contato contigo, tá? 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Acabou.
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0: Mix 11 e 6. Excelente fim de noite pra você de quarta-feira. Tamo de volta aqui na Mix e a partir de agora tem um mix acústico. Vamos abrir aqui com Black Balloon.
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0: 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Mix 11:22, Nelly Furtado Promiscuous, acabou aqui, ó.
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0: Mix meia-noite 2, YouTube, Martin Garrix, Fireflies. Depois do intervalo vai rolar aqui na Mix o No Break.
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2: Mix, meia-noite e 5. Começa agora o No Break. 2 horas de música sem parar. Nelly pra começar.
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Mix, meia-noite 25, Sugar Ray Someday aqui no No Break. 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

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Mix, faltando 15 minutos pra uma. Gorillaz, Clint Eastwood aqui no No Break. São 2 horas de música direto, seria um intervalo comercial. 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

0: This Girl aqui no No Break, 2 horas de música direto. Tamo na última hora, vamos tocar pra você várias músicas bem legais. Kelly de Talk também, Cássia Eller, Green Day e agora tem Cake, Never There.
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Mix 1 em 22 e o Coldplay Magic aqui no No Break. 2 horas de música direto. 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

0: aqui é Simone e eu quero pedir a música do Backstreet Boys, Everybody.
1: Fala galera da Mix, que é Valdir, toca uma música aí do Coldplay.

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1: Mix, essa é a hora em que a gente dá um plus na programação. É o Super Mix trazendo muita música legal. Essa edição acabou, mas fica ligado, fica ligada, que a qualquer momento estamos de volta.

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3: 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Tá ligado na Mix para as próximas horas. A previsão é de céu nublado, sem chuva, máxima chegando a 28 e a mínima em 21 graus. 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

aplicativo. Eu sou Mônica Bittencourt e vou te fazer companhia nessa manhã de quinta, dia 8 de outubro. Tá começando o Baú da Mix, o nosso momento Viagem no Tempo, pra você começar o seu dia muito bem. E tá valendo prêmio, tá valendo um voucher de R$100 pro Planalto do Chopp, onde o Chopp é mais gelado.

0: 4. 219-9688-5754 para faturar um voucher de R$100 para o Planalto do Chopp, onde o Chopp é mais gelado. 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Final de semana chegando aí. 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Então vamos lá, vamos começar, vamos abrir a tampa do baú com este sucesso de 1983 do The Police, Every Breath You Take. E essa música, apesar do pessoal aí cantar, apesar de achar que é uma balada romântica, o próprio Sting defende, né, que essa música fala sobre um relacionamento tóxico, né, onde a pessoa vai, a outra tá olhando. Ele até estranha quando as pessoas colocam essa música pra tocar em casamentos, porque ela... Presta atenção na letra, se você fala inglês. Então vamos nessa? The Police, Every Breath You Take, aqui no Baú da Mix.
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0: esses baús da Mix, vai rolar Nirvana, Pearl Jam, Cássia Eller, é só coisa boa, não sai daí não.
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3: O Rio de Janeiro volta a ser ponto de encontro do mundo das duas rodas. 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
7: 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Tá ligado na Mix, galera? Saindo agora do engenho de dentro, indo pro Meia, melhor evitar a Borja Reis, Dias da Cruz, o trânsito já tá daquele jeito, melhor partir pela Rua Goiás, sabendo que lá na frente, pela Arquias Cordeiro, muito ruim o acesso para a Avenida Marechal Rondon. Estando pelo engenho novo, chega pela General Belegarde, vai na carona da Mix, melhor negócio. 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

0: 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E quem ganhou foi a Juliana Dandara de Oliveira Silva. Alô, Juliana Dandara de Oliveira Silva, final de telefone 1706. Parabéns para você. Nossa equipe vai falar com você através do nosso WhatsApp para mais informações sobre a retirada do seu prêmio, tá certo? E para você que não ganhou, vai lá no nosso aplicativo e tem muita promoção boa por lá, hein? A gente vai pro intervalo agora e já já tem o Pés no Zap com a Tim. E também tá valendo o prêmio. Então, sai daí, não.
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12: 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Galera vindo pela Avenida Brasil já vai perdendo muito tempo em direção ao centro. Trânsito daquele jeito, vindo pela Penha, Maré, Caju, Linha Amarela também, com impacto disso em Del Castilho. Você que tá pela freguesia, vale a pena pegar logo a Serra Grade ou Jacarepaguá em direção ao centro do Rio. Jeremário Dantas, muito ruim vindo do Pechincha pra freguesia. 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

0: pedido em formato de áudio com nome, bairro e a música que você quer ouvir para 21996885754. E amanhã você ainda pode ganhar um kit mix com uma eco bag exclusiva e uma mini caixa de som incrível para você ouvir a mix em qualquer lugar. Vamos nessa? Vamos começar então?
1: Bom dia, Rádio Mix.
0: Bom dia.
1: Aqui é o Paulo do Rio de Janeiro.
0: Oi, Paulo.
1: Toca aí pra gente Lady Gaga, Bad Romance.
0: Saudade de ouvir Bad Romance. Vamos nessa então.
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1: Mix 8 e 16, Rei A, Outcast aqui no Pede no Zap com a Tim. Pede sua música também, 219-9688-5754.
2: Fala, Rádio Mix.
1: Fala.
2: Aqui é o Diogo de Piedade.
1: Oi, Diogo.
2: Queria escutar qualquer uma do Coldplay. Um abraço.
1: Um abraço pra você também. Vamos de Adventure of a Lifetime.
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1: Mix 823, Swim, BTS aqui no Pede no Zap com a Tim. Vamos pra mais um.
2: Bom dia, rapaziada.
1: Bom dia.
2: Aqui é o Thiago do Lago da Batalha, Niterói.
1: Fala,
2: o
1: Thiago.
2: Eu tenho que pedir a música do Rapa, me deixa. Um abraço.
1: Um abraço pra

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4: 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Bora! Saindo de São Conrado, melhor Avenida Niamaia, evita o Zuzu Anjo, teve batida com carro e moto seguindo pra Gávea. Elevada Avenida Paulo de Fronteira pro túnel Rebouças, ruim, teve também batida com carro e moto por ali. Melhor partir pra Zona Sul por meio do Aterro do Flamengo. 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
0: Mix 836, a gente tá de volta com pede no zap com a Tim. Pede aí sua música, 21 996885754. E amanhã você pode ganhar um kit mix com uma eco bag exclusiva e uma mini caixa de som incrível. Então participa.
2: Bom dia, Rádio Mix.
0: Bom dia.
2: Aqui é Letícia de São Gonçalo.
0: Letícia.
2: E eu gostaria de ouvir Pink Perfect.
0: Vamos nessa então, Pink.

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1: Mix 8h42, regue sua fé, Maneva. Vamos pra mais um.
2: Alô, Rádio Mix.
1: Alô.
2: Quem fala aqui é Jesse Pimenta, do Gardênia Azul.
1: Oi, Jesse.
2: Toca qualquer música do Maroon 5. Valeu, Rádio Mix. Melhor mix do Rio.
1: Melhor mix do Rio, melhor mix do Brasil. Vamos de Maroon 5 e Cardi B, Girls Like You.
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0: dia, galera da Mix.
1: Bom
0: aqui
1: dia.
0: Quem fala é Eduardo Marcos Martins, de Freguesia Jacarepaguá.
1: Gostaria
0: de pedir a música da Rihanna, Umbrella. Forte abraço a todos, ótimo dia. Valeu.
1: Um ótimo dia pra você também.
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1: Mix faltando um minuto para as 9 da manhã. Peaches, Justin Bieber, Daniel Caesar e Givon aqui fechando o Pede no zap com a Tim de hoje. Mas você pode ainda pedir sua música, pode ainda tocar amanhã nessa semana. Então manda aí 219-9688-5754. E amanhã a gente vai dar esse resultado, hein? De um kit mix com uma eco bag exclusiva e uma mini caixa de som incrível. Então não perde não. 219-9688-5754. E amanhã tem mais. Pede no zap com a Tim.
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4: Pergunta da Rafaela de São Paulo. Eu ganho pouco, preciso economizar para manter tudo em dia. A única coisa que eu vejo que poderia cortar é a parcela do meu salário, que tá comprometida com assinaturas de várias coisas, não só de streaming. Só que tá difícil cortar alguma, porque eu acho que eu preciso continuar com todas. Você pode me ajudar?
5: Ô Rafa, você falou que ganha pouco e tá precisando economizar mais. A primeira coisa que eu vou sugerir é você assistir uma aula minha chamada Planilha de Organização Financeira 2026 do Primo Pobre. É uma aula de graça, com uma planilha de graça pra você se organizar, porque antes de qualquer coisa, a gente tem que entender se você realmente ganha pouco ou se você gasta muito. Quando você preencher essa planilha, eu garanto que você vai se surpreender com o tanto de coisa que você gasta no mês e nem tava lembrando. Principalmente esses itens que a gente faz assinatura e deixa no débito automático, né? Débito automático é prático, mas é bem comum a gente pagar uma mensalidade de uma coisa que a gente nem usa há um tempão. Tem bastante gente que depois que preenche a planilha, percebe que o problema não era o salário, mas sim um monte de gastos que passam despercebidos, e às vezes o que lasca a vida das pessoas não são os grandes gastos, são os pequenos, que a gente não repara. Mas preenchendo a planilha, você vai ter um panorama de quanto tá entrando de dinheiro, quanto você tá gastando e o que você realmente pode cortar. Mas é bom lembrar que aumentar a nossa renda é sempre melhor que ficar só economizando e cortando o prazer o tempo todo, tá? Eu falo sobre isso na aula também lá, que é uma aula que tá no meu canal e eu postei no começo de setembro, tá?
6: Se você tiver alguma dúvida, manda uma mensagem pra gente no WhatsApp da Mix, 11 98340 8000, e me segue nas redes sociais Primo Pobre no YouTube e arroba Eduardo Feldberg no Instagram.
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14: Minha dica agora vai mexer com seus pensamentos e ideais. Eu tô falando do filme O Aniversário, disponível no Prime Video, um drama com toques de suspense muito bem produzido, com um elenco competente, e na história, uma professora de universidade bem-sucedida e conservadora conhece a nova namorada do seu filho, que é uma ex-aluna dela, e as duas tiveram um problema no passado. O grande lance do roteiro é que essa moça lança um livro revolucionário que muda o comportamento dos Estados Unidos inteiro em níveis extraordinários, e isso afeta também de maneiras diferentes os membros da família da professora. Olha, é um filme ácido, provocativo, um pouco exagerado em alguns pontos, é verdade, mas ainda assim, um futuro bem possível de acontecer. Demora um pouco pra te envolver, mas quando te pega é devastador, com diálogos magnéticos, pesados e psicológicos, levando a um final imprevisível que vai te dar muito o que pensar. O filme O Aniversário está no Prime Video. Eu sou Diego Barone, apresentador da Rádio Mix, especialista e fã de filmes e séries. Comigo você não perde tempo procurando o que assistir no streaming.
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0: E a cantora Pitty surpreendeu os fãs com novidades sobre o próximo disco. Além de ter revelado a capa oficial do álbum, a cantora divulgou ainda a tracklist oficial, que vai ser composta por 13 faixas, incluindo o single Sobremesa, que já foi lançado. Para celebrar o lançamento do 6º álbum da carreira, a Pitty também anunciou uma turnê nacional, que vai ter início no dia 17 de outubro em São Paulo e depois seguirá para outras cidades do país. O álbum Pitty chega às plataformas digitais no dia 16 de outubro. Então é já já.
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6: 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Manifestação na Avenida Brasil pela pista lateral em Manguinhos, indo pro centro. Um baita de um engarrafamento de Jirajá. Você que vai agora pela Baixada Fluminense, pega pra linha vermelha. A reflexo na linha amarela, vindo aí da freguesia, melhora a Serra Grajou Jacarepaguá. 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

0: história da Mix. E o ano é 2013. É já já.
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0: só, Velozes e Furiosos vai virar série, é isso mesmo. A produção, que já tinha sido confirmada por Vin Diesel, agora ganhou previsão de estreia. De acordo com o site Deadline, a série vai estrear em 2028 e Vin Diesel vai atuar como produtor executivo do projeto. Ainda não foram divulgados detalhes sobre a história ou o elenco. A novidade amplia ainda mais o universo de Velozes e Furiosos, que começou nos cinemas em 2001 e já conta com 10 filmes. E tem mais pela frente. O 11º filme, Fast Forever, também está previsto para 2028. Quer saber mais? 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

0: Essas foram três das mais pedidas por você em 2013. A qualquer momento tem mais. 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

Mix, agora 3 minutos para o meio-dia. Som dos Titãs para dizer adeus. Rolo Coldplay Magic. E agora, resultado de promoção para quem mandou muito bem na inscrição: 21 99688 5754.

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Miley, Days First Wait. Daqui a pouquinho teremos as posições 1 e 2, porque agora chegou o momento da nossa viagem ao passado. Eu falei pra você na abertura do Top Mix, será para o ano de 2008, lançamento da tecnologia Android para os smartphones, lembra? Em 2008.

0: clássico do R&B dos anos 2000. Estou falando de Neo, Miss Independent. Ah, mas Serginho, essa música é nova. Você acha realmente que ela é nova? Tem essa sensação? Bom, ela pode parecer nova, uma música nova, mas já chegou à maioridade. Ela tocou a beça no ano de 2008 e toca até hoje. A galera curte de montão. E a gente vai fazer essa viagem agora.
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0: 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Se liga porque tem novidade de cinema. Olha, o filme Vingadores Guerras Secretas pode ter a estreia adiada. É, as gravações do novo longa da Marvel não começaram em setembro, como estava previsto inicialmente. Agora existe a possibilidade das filmagens ficarem apenas para janeiro do ano que vem. Com a mudança no cronograma, Vingadores Guerras Secretas, que estava previsto para chegar aos cinemas em 2027, poderia ser adiado para meados de 2028. Por enquanto, a Marvel Studios não confirmou a mudança, hein? Antes disso, os fãs ainda vão conferir Vingadores Doutor Destino, que segue com estreia marcada para 17 de dezembro. 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Tamo junto!
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1: 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Solzão saiu mais hoje sem previsão de chuva. Segundo o Sistema Alerta Rio da Prefeitura, a máxima é de 29 graus. E pra amanhã, ainda tem sol com pancada de chuva pra parte da noite. A mínima de 22 e a máxima de 37. 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
0: Bora começar com os meninos do BTS. Swim.

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0: 10h29, essa daqui é pra viajar no tempo, né? 1989, Depeche Mode, Enjoy the Silence, One Republic, Need Your Love.
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0: Gabriel de São Paulo. Primo, eu tenho 3 dívidas diferentes. A dúvida que tenho é a seguinte: vale mais a pena quitar a menor primeiro ou tentar pagar a que tem mais juros?
1: Gabriel, a gente pode seguir 2 raciocínios, tá? Primeiro, o raciocínio mais emocional. Quando a gente tem muita dívida, você concorda que quanto mais dívida a gente eliminar, mais leve e tranquilo a gente vai se sentir? Se uma pessoa tem 10 dívidas e consegue quitar 7, ela vai ficar com 3 dívidas. E emocionalmente, ter 3 dívidas é bem melhor do que ter 10. Quitar as dívidas menores vai dar uma impressão de estar menos endividado, e quanto menos dívida a gente tem, mais empolgado e em paz a gente se sente. Agora, o segundo raciocínio, ele já é mais matemático. Imagina que você tem 5 dívidas pequenas sob controle e uma dívida grande com juros absurdos virando uma bola de neve. Se a gente pensar naquilo que traz mais prejuízo financeiro, a dívida com juros maiores vai ser pior. Então você teria que focar em quitar ela primeiro. Tenta pensar assim: qual dessas dívidas está te prejudicando mais e qual delas vai custar mais caro se você demorar para quitar? Ou qual delas parece que você paga, mas no mês seguinte está pior ainda? Normalmente as piores dívidas são as de cartão de crédito e limite da conta por causa dos juros absurdos, né? Então eu focaria nelas. E lembra que tão importante quanto quitar a dívida é parar de fazer dívida nova, senão você vai ser sempre um endividado que trabalha o mês todo só para pagar fatura e boleto, tá?
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21: 3:05, partimos então para mais uma edição do Super Mix. Nesta tarde de quinta-feira. Já sinto o cheirinho do final de semana. Que beleza. Bora com tudo aqui, com mais versão do Super Mix. Você pode interagir com a gente. Peça sua música aí nas redes sociais e no WhatsApp, hein? 21 99688

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1: Mix número 3:41, Super Mix, 40 minutos de música. A banda Nickelback, How You Remind Me. Teve Olivia Jean, Nena e Indy, ó. Fechou a tampa, viu?
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3: Karol G e Bruno Mars, Still. 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

0: rápidas da história da Mix. O ano será 2001.
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0: Essas foram três das mais pedidas por você no ano 2000. 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

0: Mix 4:36, o som do Drake, Hotline Bling, teve Abre Caminho da Anitta com Alexandre Carlos e daqui a pouquinho tem mais.
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15: Velozes e Furiosos vai virar série. É sério, cara. Já tô ansioso aqui, ó. A produção que já tinha sido confirmada aí por Vin Diesel agora ganhou previsão de estreia. Que bacana. De acordo com o site Deadline, a série deve estrear em 2028 e Vin Diesel vai atuar como produtor executivo do projeto. Ainda não foram divulgados detalhes sobre a história ou o elenco. A novidade amplia ainda mais o universo de Velozes e Furiosos, que começou nos cinemas em 2001 e já conta com 10 filmes. E tem mais pela frente, hein? O 11º filme, Fast Forever, também tá previsto pra 2028. Esse ano tá com

0: Bruno Mars, Look Out of the Heavens. Teve Oasis, Billie Eilish e muitas outras músicas boas. Depois do intervalo, nós vamos viajar no Top Mix pro ano de 2004. Então aguenta aí, que logo após o break tem as melhores.
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17: Tem um filme na Netflix chamado Una Bomber que vale você dar uma conferida, viu? Principalmente se você gosta de histórias reais. Na trama, que se passa nos anos 90 e também nos anos 50, um homem é procurado por causa de atentados à bomba que feriu e matou pessoas. É um caso antigo que a polícia não consegue solucionar, então eles colocam uma especialista em linguística para analisar uma carta que o bandido publicou no jornal. O filme vai alternando de forma muito competente as duas linhas narrativas para mostrar também o passado de um personagem personagem que tudo indica é o tal criminoso, um rapaz extremamente inteligente, mas estranho e com algumas ideias controversas e revolucionárias, e ele entra num projeto experimental de psicologia liderado por um professor excêntrico, interpretado pelo ator Russell Crowe numa atuação excelente. É um longa intenso, interessante e perturbador. O ritmo é ótimo e a produção é impecável, filmão mesmo. Só o final que tem lá só a emoção, mas eu esperava mais. O filme Una Bomber é da Netflix. Eu sou Diego Baroni, apresentador da Rádio Mix, especialista e fã de filmes e séries, e comigo você não perde tempo procurando o que assistir no streaming.
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18: 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Motorista que tá aí pela Avenida Repelé, atualização, a via foi liberada no sentido Meia, na altura do Maracanã, onde havia interdição ali devido a incêndio em um veículo. Trânsito ainda é intenso por lá. 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
0: 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Mix tá no ar, mais uma edição do Top Mix. Você ouviu aí, né? Só as melhores. E no final eu jogo no teu colo um prêmio maneiro, por que não? Dois convites pros cinemas da rede UCI. E aí, curtiu essa parada? Você vai fazer o seguinte, você vai mandar o teu nome completo, e-mail e CPF pro nosso WhatsApp. Anota o número aí. 996885754. Por aqui o Léo Melo e tá no ar.
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1: Mix ponto final nessa edição do Top Mix com a Dua Lipa, Training Season, primeiríssimo lugar. Segundo com BTS, Sweet.

0: aqui pra Mahara Vieira Teles. É você, Mahara. Parabéns. Final de fone 3716. Levou aqui dois convites pros cinemas da rede UCI. Nossa equipe vai entrar em contato aí. Valeu, Mahara. Você que não ganhou, baixa o aplicativo da Mix. Participa das próximas aí. Vai lá.
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0: 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Mix tem polêmica nos bastidores do Grammy 2027. Pois é, a Academia da Gravação decidiu manter a nova categoria de melhor performance pop asiática, mesmo após protestos de grandes nomes do gênero. O BTS decidiu boicotar a premiação por discordar da ideia de avaliar artistas com base em critérios regionais. Logo depois, o Stray Kids também abriu mão de disputar a nova categoria. Quando as duas bandas fora, um dos nomes aí que pode ganhar espaço é o aespa. O grupo lançou em maio o álbum Lemonade. Bom, a lista de indicados ao Grammy 2027 será divulgada dia 16 de novembro. Que treta, hein, cara? Que confusão danada.
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0: 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Para as próximas horas, a previsão é de céu nublado, parcialmente nublado, sem chuva. A máxima de hoje chegou a 34 e a mínima em 21. 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
12: Cadê as crianças do meu Brasil? Mas não as crianças do momento. Quem já foi criança? Hoje é quinta-feira, Caco, dia de TBT nas redes sociais.
13: Dia de TBT é já aquela prévia do que vai ser o nosso Dia das Crianças na segunda-feira.
12: Tá, né? tá chegando. Só que olha que coisa da hora. Ontem a gente tava conversando aqui nos bastidores, galera. Vem chegando, você que tá no carro, você que tá saindo do trabalho, você que tá no busão, você que tá no caminhão, você que tá em outro país. Vamos trocar ideia sobre o tipo de criança que você era, que você foi. Queremos história, sabe por quê? Ontem a gente resenhando aqui nos bastidores, a gente começou a se olhar e pensando, poxa, como é que você era, hein? Quem era você quando você era criança? E aí, pra quem acompanha o programa sempre, me conhece e conhece o Caco. Pela vibe que a gente passa aqui no programa, vocês acham, hein? Que tipo de criança eu fui? Que tipo de criança foi o Caco? Alegre, comunicativo, muito atentado, birrento, o que mais? É, eu gostava de aventura.
13: Peraí, você tá me descrevendo, é isso?
12: É você é tudo isso, Caco.
13: Cara, eu acho que tinha colocado na Sandra que pediu um áudio pra minha mãe e aí ela vai falar a real, sacou?
12: Aham. Uh-huh.
13: Sem passar pano.
12: E não pode passar pano.
13: Não pode passar pano. Eu acho que eu era uma criança muito agitada, eu era uma criança teimosa, eu tinha meus momentos de birra. É, mas eu acho que eu era uma criança educada, sabia?
12: Não,
13: sabia chegar, pedir por favor, obrigado, respeitava os mais velhos, né? Desde pequeno já abria a porta ali pro mais velho, pra uma mulher.
12: Não, uma coisa que eu sempre fui assim foi exatamente isso. Eu sempre respeitei os mais velhos, independente de admirar ou não. Porque eu acho que a gente tem que ter um respeito, né? Mas e você que tá ouvindo o programa? Que tipo de criança você foi? Atentado? Eu quero saber. É, aquela criança que era amiga de todo mundo, que gostava de brincar na rua. Hoje é sobre personalidade mesmo o programa. Então, manda áudios pra gente no arroba Mix Tudo na Mix. Vai ser demais saber um pouquinho dos nossos ouvintes, né? Saber o que os nossos ouvintes aprontaram quando criança, que tipo de personalidade tinham e se isso se reflete no dia de hoje. Porque muito do que eu era, eu ainda sou.
13: Você não acha que a gente é a evolução daquilo que a gente era quando era criança? A nossa personalidade? Por exemplo, nossa, olha só. O filho ou a filha da Giz e da Deb sempre foram tão calminho, tão tranquilo. Aí você vê, pô, uma criança que tá sempre ali, sabe, escutando mais do que falando, sabe, sempre muito educado. Eu acho que a gente é o reflexo daquilo que a gente é quando criança, sacou?
12: E agora chegou o momento de relembrar esse passadão. O que da tua criança de personalidade, assim, reflete em você até hoje? Manda áudio no arroba Mix, tudo na Mix. Manda no meu, no giza.on. Duvido você me seguir lá, duvido.
13: Ah, então vou fazer um desafio.
12: Vai.
13: Duvido você me seguir lá também, no meu, pô. No arroba Caco Grandino, lá no Instagram e no TikTok, CACO Grandino. Agora a galera tá chegando aqui pra dar aquela resenhar, porque você tá ligado que enquanto a gente tá no intervalo tocando música, a resenha continua rolando solta aqui, você pode mandar sua pergunta, interagir, mas é óbvio que a gente quer a sua participação, então manda seu áudio pra gente no nosso Instagram, a gente quer saber de você, e aí? Quem era você na infância? Você era aquela criança atentada?
12: É, conta pra gente, queremos histórias e cola na live no youtube.com/@mixtudonamix, se inscreve no canal, vem ver o Caco. Sabe uma coisa que eu fazia muito quando eu era criança?
13: Sei
12: eu já
13: não.
12: Contei isso aqui na Mix.
13: O quê?
12: Eu ficava lendo outdoor, sabe? Ou então propaganda na rua e fazendo voz de locutora. Não à toa hoje eu trabalho com isso. Então agora eu vou usar o meu dom da comunicação pra anunciar uma parada que quem tá na rede social já tá sabendo.
13: Tá sabendo.
12: Mas eu queria, Caco, te convidar a fazer voz de locutor comigo também, junto.
13: Tá bom.
12: Pra gente entrar nesse mood Giza Criança, Caco Criança na comunicação.
13: Fechado.
12: Você topa?
13: Eu topo.
12: Então em 3, 2, 1... Tá chegando a 14ª edição do Lollapalooza Brasil. E sabe quem vai colar?
13: Charlie XCX, Travis Scott, The Killers, David Guetta, Queens of the Stone Age, The Neighborhood, Fontanes DC, The Prodigy e Monat.
12: Exatamente. Além disso, nomes como Dominique Fike, é isso?
13: Eu acho que é.
12: Slayer, Lola Young.
13: Slater.
12: Slater?
13: Slater.
12: Meu Deus, tô bem, hein? Ai, desculpa, gente. Eu não trouxe meu óculos. Eu li.
13: É por isso que você tá enxergando tudo
12: meu
13: torto?
12: Meu Deus do céu, exatamente. E vamos lá. Não, são algumas das atrações que destacam como atrações internacionais do Lola 2027. Tem muito mais aqui, ó. Cage the Elephant. E a dela?
13: É, e são 15 anos de festival esse Lola 2027. E já falando de artistas nacionais, que a gente tem que sempre
12: choque,
13: lembrar. Você tá ligado quem vai colar? Você quer com voz de locutor ou com voz de Caco?
12: Não, com voz de locutor.
13: Nação Zumbi, Cat Dealers, Rodrigo Amarante, Criolo, Amaro e Dino também irão abrilhantar os palcos do Autódromo de Interlagos, que sediará o festival mais uma vez Lollapalooza Brasil 2027. Acontecerá quando, Keri?
12: Nos dias 19, 20 e 21 de março, no Autódromo de Interlagos, em São Paulo. São grandes nomes para esse mega festival que a Mix é a rádio oficial. Faremos cobertura, provavelmente terão ingressos durante a programação. Então já fica atento e atenta, porque a sua criança vai ficar muito feliz de ver um show que ela sonhou lá atrás e que agora é possível, né?
13: É possível.
12: Lollapalooza 2027 tá chegando. Então essas são algumas atrações confirmadas. Provavelmente terão mais e mais novidades por aí. A gente vai sempre trazer aqui para você. Dito isso, Caco, volta a Giza do Mix Tudo.
13: Volta a Giza.
12: Que tipo de criança você era, hein? Conta pra gente no arroba Mix Tudo na Mix. É sobre isso o programa hoje. Eu quero boas personalidades e sinceras personalidades.
13: Eu acho que é importante a gente falar a verdade. Aliás, sempre é importante
12: eu
13: falar
12: era
13: a verdade.
12: Será?
13: Meu, só que você contou uma história pra mim que eu, aliás, não vou reproduzir
12: não,
13: aqui, porque vai chegar o momento de você contar essa história.
12: É.
13: Do bolinho que você fez.
12: Nossa,
13: pra...
12: terrível.
13: Isso aí realmente. Você já era o quê? Era uma criança confeiteira,
12: eu
13: mas era uma confeiteira do mal.
12: Só que agora,
13: confeiteira
12: pra gente
13: do
12: começar
13: mal.
12: O programa, vamos. Ah, inclusive, a gente vai começar o programa com Charlie XCX. É, Coisa que vai estar no Lollapalooza Brasil. Só que antes de ir pra esse som, boom clap, pra gente já entrar no clima do Lola também. Caco, eu vou falar o tipo de criança que eu era, rápido assim, em palavras, e você vai falando também. É uma disputa aqui. Não tá. Disputa, mas é tipo...
13: Mais uma palavra, eu não entendi a brincadeira.
12: Eu falo uma palavra sobre mim, você fala outra, tá. De personalidade.
13: Tá bom.
12: Tudo que você foi quando criança.
13: Tá bom.
12: Vocês estão prontos?
13: Bora.
12: Nem eu sei o que vai sair, tá?
13: Bora.
12: Mas vamos lá.
13: Vai.
12: Valendo, Caco. Atentada.
13: Agitado.
12: Chorona.
13: Birrento.
12: Birrenta também.
13: Educadinho.
12: Brigona.
13: É, autêntico.
12: Teimosa.
13: Falava muito.
12: Brincalhona.
13: Rancoroso?
12: Risonha. Eu gostava de fazer umas palhaçadas.
13: Eu... Cara, agora fugiram as qualidades. Eu não sei nem se eu tô falando
12: mas
13: qualidades.
12: Pode falar defeito também.
13: Defeito também?
12: É.
13: Teimoso, já falei. Eu era teimoso, agitado. Eu acho que eram as duas principais coisas.
12: E você que tá ouvindo o programa, que tipo de criança você era? Conta pra gente, eu quero muitos áudios. Chega junto, meus amores.
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1: Mix são 6 e 11, Travis Scott aqui na programação da Mix e hoje a gente tá falando sobre a sua personalidade da infância. A gente tava falando aqui agora, eu e o Capo, nos bastidores e também no youtube.com/mixtudonamix, sobre como a gente era e como a gente tá agora. Por exemplo, eu não tinha medo de nada e acabei me machucando muito. Hoje eu sou muito medrosa.
2: Você era mais destegiza.
1: Eu era destegiza.
2: Total.
1: Eu não tinha medo de nada. Mano, eu era muito maluca.
2: Mas
1: não tinha medo de morrer, não.
2: Hoje em dia você não toma algumas atitudes que você tomava na criança, na sua fase, né, de infância ou na adolescência, que você literalmente não pensava. Você ia lá e fazia e se arriscava fisicamente, até arriscava a sua vida, né? Hoje, eu tenho a posição que eu tava falando aqui na live, que eu não faço nenhuma atividade que me arrisque fisicamente ou que atente contra a minha vida. Por exemplo, vamos lá fazer um rafting. Rafting, pra galera que não sabe, é aquele negócio de ficar descendo aqueles rios turbulentos, né? Com aquele bote inflável, com a galera remando. Vai que você cai na água ali, enfim, vai saber o que vai acontecer. Ô, bungee jump, poxa, é gostoso? É, tem adrenalina? Tem muita. Mas vai que, né?
1: Exatamente. E você?
2: E pular de paraquedas, que ele se
1: não,
2: pularia?
1: Não, nem a pau.
2: Mas você não pulou nunca?
1: Nunca pulei.
2: Não
1: e quando
2: pularia.
1: Eu tinha coragem, eu não tive possibilidade financeira. E agora que eu conseguiria, eu não quero.
2: Não precisa,
1: tô cagona,
2: né?
1: Tô cagona.
2: Mas você pode não botar aqueles óculos de realidade aumentada.
1: É,
2: tá bom.
1: Mas eu não gosto
2: bota
1: muito
2: do... Bota um ventilador na frente, cara.
1: Mano, e dependendo do frio na barriga, eu não aguento.
2: Não.
1: Muito frio na barriga, cara, eu não dou conta. Eu morro de medo de altura.
2: Você é medrosa, assim?
1: É.
2: Você
1: sou.
2: Tem medo de altura?
1: Morro. E olha que coisa doida. Quando criança, na época que eu fazia capoeira, tinha um muro na rua da casa da minha avó, mas o muro era muito alto pra rua. Então, tipo assim, imagina um muro pra rua muito alto, um penhasco. Mas pro lado da casa do amigo, era menor porque tinha areia. Então, de boa, o que eu fazia?
2: Pulava na areia.
1: Eu subia no muro, de frente pra casa da minha avó, tipo um precipício, pra virar mortal pra areia. O meu tio viu aquilo, mano. Você não tá entendendo o que aconteceu. Ele desce daí. Eu não tinha medo. Ou seja, pra frente, eu nem sei o que aconteceria comigo, que era um penhasco. E pra trás era um mortal. E se desse errado, gente? Hoje eu não faço nenhum, eu morro de medo. Olha que loucura.
2: Mas, cara, você falou um negócio que antigamente eu gostava de fazer umas peripécias assim, né? Do tipo, cara, eu gostava de dar mortal também, só que eu fazia isso parado,
1: cara?
2: Né?
1: Caramba!
2: Não, o bagulho era louco,
1: você
2: mano.
1: Você conseguia fazer mortal parado?
2: Não era aquele que eu conseguia fazer pra frente. Você
1: pra
2: correndo
1: frente?
2: Pra frente, não pra trás, não.
1: Mas
2: só que
1: os
2: aí,
1: dois são muito difíceis.
2: É, mas aí você começa a ter um pouco de medo do quê, cara? De você errar o pouso e você ir de cara no lugar, entendeu? Eu comecei a praticar isso mais na piscina, mas aquela velha prática que
1: não
2: os pais odeiam.
1: Isso.
2: Do tipo, pontinha do pé na borda da piscina, abaixou e foi. Só que nessa de abaixar, você tá molhado, a pedra escorrega e você vai lá e vai
1: muita
2: com a
1: gente,
2: boca, com o dente ali. E já muita gente já se machucou assim. Enfim, a adrenalina é legal? É legal. Mas a gente tem que preservar um pouquinho mais nosso bem-estar físico e a nossa vida, né?
1: Exato. Tem alguma criança levada aí? Levada da breca? Vamos de áudio, vai.
2: Bora.
3: Oi, Giza. Oi, Caco. Aqui
2: olá.
3: É Lívia de Santarém, no Pará, onde fica o nosso Caribe brasileiro. Bom, o tema de hoje é quem você era quando era criança. Eu era aquela menina atentada e encrenqueira, coitado do meu irmão. Nossa, ele penou demais. Vocês acreditam que quando a gente era criança, a nossa televisão não tinha controle, né? Há muito tempo atrás,
1: verdade.
3: O que eu fazia? Deixava ele deitar pra assistir televisão, rodava pela lateral da casa, passava na frente dele, corria e desligava só pra ele levantar e ligar a TV. Você imagina o amor que meu irmão tem. E é isso aí. Ele mora aí em São Paulo. Beijo pra ele e pro Alírio Júnior. Beijos pra vocês.
1: Cada história de irmão. Eu apanhava tanto da minha irmã mais velha, gente. Mas tanto.
2: Apanhava muito.
1: Apanhava e eu tinha respeito por ela. Eu sempre respeitei os mais velhos. Isso é real. Tipo, eu era apaixonada pela minha irmã, minha ídola, mas ela me batia.
2: Te batia?
1: Então ela me batia, é. Aí chegou uma época, como eu falei, eu fazia capoeira. Um dia eu me irritei, mano. Sabe? Eu caí no corredor da minha casa porque ela queria me pegar. Eu escorreguei e caí. Sabe o que ela fez? Ela pisou na minha cabeça, cara.
2: Que?
1: Ela fez assim, pum, na minha cabeça.
2: Você tá zoando?
1: Eu fiquei tão
2: como
1: brava.
2: Assim, cara?
1: Mano, eu fiquei tão brava, mas não, eu achei absurdo. Eu achei que eu fosse morrer. E aí, o que aconteceu?
2: O quê?
1: Eu levantei, Giza, aos 13 anos, levantei a minha irmã, assim, ó, no alto. E sabe o que eu fiz?
2: Tacou ela
1: que
2: longe.
1: Que era a técnica da capoeira, eu tava muito forte nessa
2: você
1: época.
2: Você rodou e jogou.
1: Eu peguei a cabeça dela e falei, se você me bater mais uma vez, eu vou te jogar agora de cabeça no chão. Promete. Promete. Ficou mansinha.
2: Mano.
1: Eu desci a minha irmã. Eu, até hoje, eu não sei que força foi essa que eu
2: você
1: levantei.
2: Tinha quantos anos? 13?
1: 13, 14
2: e
1: anos.
2: E ela tinha o quê? 16?
1: 16. Mas eu levantei assim na técnica aqui no joelho, ó. Peguei. Ah, eu vou jogar você de cabeça no chão se você me bater de novo.
2: Cara,
1: por que, que as pessoas têm medo de pincher?
2: Então, porque meu pincher, ele vai, ele é pequeno, mas ele é
1: louco.
2: Ele é
1: às
2: louco.
1: Vezes a gente precisa ser louco, entendeu?
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0: Lizzy, tá aí mais uma parada que eu era. Eu era quando eu era criança. Quer saber, Caco?
1: O quê?
0: Hoje a gente tá falando disso no programa.
1: Estamos falando disso,
0: é. Qual era a sua personalidade quando você era criança?
1: Ah.
0: Eu era corajosa.
1: Corajosa.
0: Eu achava que eu era a pessoa mais forte do mundo. Eu assistia os filmes do Bruce Lee e queria depois colocar em prática na rua. Adivinha o que aconteceu? Adivinha o que aconteceu?
1: Você tomou o couro de alguém.
0: Eu bati em todo mundo.
1: É mesmo?
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0: 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Hoje o assunto, Fabi, é sobre a nossa criança. Como era a personalidade da nossa criança? Imagino que os nossos ouvintes, muitos aqui que estão na escuta, eram bons de lábia, sabe? Sabe aquela galera que já nasce com sangue empreendedor? Aqui na quinta-feira a gente fala com os empreendedores. Então, se você foi uma criança que vendia bala, que pegava alface no quintal, colocava no carrinho de mão e saía na rua vendendo, eu fiz isso, viu? Sabia, Fabi? Eu fazia isso, você tem noção disso? Meu pai plantava alface lá em casa, eu pegava o carrinho de mão do meu avô, que era pedreiro, colocava alface, porque meu pai falava que tudo que a gente vendesse, eu e a Ju, era nosso. Querendo ou não, quando a gente é criança, a gente já tem alguns sinais, não é? De empreender, mas a lábia tem que ser boa. E hoje, Fabi, vamos falar sobre isso?
1: Vamos falar sobre isso, Gisa. Boa noite pra
0: boa
1: você,
0: noite.
1: Pra todo mundo que tá ouvindo aqui o Mix Tudo, né? Você tem umas histórias incríveis,
0: que
1: né, Gisa?
0: Que loucura! Pensa,
1: você
0: criança! Que eu...
1: Vendendo alface, maravilhoso isso!
0: Mas eu
1: né?
0: vendi alface!
1: Maravilhoso! E esse tema é um tema bastante recorrente aqui, né, no nosso quadro, né, Gisa?
0: Sim.
1: Porque tem milhões de empresas abertas aí todos os anos e, consequentemente, a concorrência no mercado cresce cada vez mais. Por isso que é essencial usar estratégias para se destacar.
0: Total.
1: E a gente já falou aqui, né, sobre divulgação nas redes, sobre divulgação conjunta com seus parceiros de negócio. Mas, no fim das contas, né, Gisa, o que realmente conta é a experiência aí do seu cliente, né? Você tem que saber como agradá-lo e, principalmente, entender o que essa pessoa realmente precisa, né?
0: Pensando nisso, Fabi, é verdade, né? Eu acho que o que faz a gente vender primeiro e depois revender é o pós-venda, é o atendimento, né? Que você oferece pro seu cliente. Porque, assim, não é só comprar, né? Precisa ter um relacionamento ali. Você tem que saber tratar direitinho o seu cliente. Só que, ainda falando sobre isso, qual a tática para fazer esse cliente voltar além do atendimento? Para trazer mais gente, assim. O que você acha, Fabi?
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0: 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Fabi, um beijo, amanhã você volta, né?
1: Com certeza, Giz. Um beijo pra você. Até amanhã.
0: Beijo, tchau, tchau.
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1: Mix 632, YouTube e Martin Garrix aqui na programação da Mix. E hoje é quinta-feira, dia de TVT. A gente tá voltando no tempo pra onde, cara? Pra onde?
2: A gente tá voltando pra aquela fase boa, gostosa, que a gente sente saudade o tempo todo. Sabe qual é? Sabe qual é?
1: Quando a gente era criança.
2: É, então. A gente tá falando sobre isso. Inclusive, a Jesse já mandou umas brabas aqui. A Yas também contou aqui algumas peculiaridades da sua infância.
1: Na live, é.
2: Na live também. A galera tá mandando muita coisa, mas eu tô ligado que tem uma fila de áudio e de história pra gente.
1: É, queremos saber sobre a sua personalidade, porque o tipo de travessura que você fazia, a gente vai deixar pro dia 12 de outubro, sabe? Então hoje a gente quer saber da sua personalidade. Por exemplo, você era uma criança tímida, agitada, brava, boazinha, brincalhona, mandona, curiosa? O que que você aprontava, assim, por conta da sua personalidade, sabe? Falava alto, gostava de cantar, independente, desde cedo? Aí ela acabou de contar aqui que o irmão dela, com 6 aninhos, um dia tava indo embora, falou, vou embora! Eu vou embora! Exato! Criança é muito louca. Por exemplo, a mãe falava, se você apertar esse botão, vai explodir. Eu apertava o botão e não explodia.
2: Agora eu queria ver
1: se a cena do
2: irmão da Yas. Eu vou embora. Ele pegou a tonquinha dele e saiu.
1: Oh, meu Deus. Que tipo de criança você era? Conta pra gente. Vamos, show de
3: áudio. Essa lembrança mais forte.
4: Fala, galera. Eu fui daquela criança conversadeira. Conversava demais. Terminava a tarefa bem rápido. Corria pra mesa do colega pra conversar e acabava atrapalhando. E agora... O karma veio pesado, né? Porque eu sou professora. Nossa. E é o que mais me atrapalha na aula, é as crianças que conversam demais. Me lasquei.
1: Nossa, eu era muito faladeira. Não, eu tô falando de mim hoje, né, no programa, mas é só pra dar exemplo pra vocês, viu? Porque eu quero que vocês mandem de vocês. Mas na sala de aula, a professora, ela mudava de lugar, e aí chegou uma vez que a professora de química falou, mas ela falou, na boa, é impossível mudar essa menina de lugar, porque ela faz amizade com todo mundo. Então, eu ia girando na sala, ia só aumentando a minha carteira de bons amigos, ou seja, eu causava, não adiantava, onde ela me colocava, eu fazia amizade, eu gostava de falar, conversar com o povo, não tinha jeito, faladeiro.
2: Você já era comunicadora, já. Exato, né? É. Aí você falou, eu acho que essa menina foi vacinada, ficava... sabe com o quê? Agulha de vitrola. Falar, a hora que aprender a falar, não para mais.
1: Pois é, eu ficava fazendo mix tudo na sala de aula, a gente, não faça isso.
5: Fala, Giza, Caco, beleza? Eu era tentado. Era demais. É o Lucas aqui de Porto Alegre. Eu quase coloquei fogo na casa.
1: Não.
5: Coloquei um prego na tomada pra ver o que aconteceu.
1: Prego, cara, você é louco?
5: Pegou fogo na cortina.
1: Meu Deus.
5: Sorte que a minha avó tava em casa, viu, e desligou o disjuntor lá da luz. Senão tinha pego fogo na casa.
1: Cara, você é muito... Ô, mano, isso é perigoso, cara.
2: Pô, você é perigoso.
1: Você não tinha noção do perigo, não? Eu acho que eu tinha eu tinha 1% de noção do perigo.
2: Você
1: tipo, isso eu não faria.
2: Você fez, tipo, o quê, assim, que você fala, meu Deus, o que eu fiz, cara? Podia ter botado fogo na casa, tipo isso.
1: Nossa, eu agora, na casa, eu tinha muito medo do meu pai e da minha mãe, então... Em casa eu não fazia, eu fazia na praça.
2: Fazia na
1: rua.
2: Entendi. Você já era rueira já.
1: Mineiro faz o quê? Come quieto. Lá em casa
2: não dá,
1: eu era
2: não
1: uma
2: bandeira, não.
1: Tem coisa que meu pai e minha mãe não sabem até hoje, gente. Vambora.
2: Melhor não saber, não.
6: Oi, Giza, tudo bem?
1: Oi, meu amor.
6: Que é a Cláudia. Eu na infância sempre fui, né? Aquela menininha quietinha, morria de vergonha. Eu passei até os 7 anos da minha infância em Rondônia, no meio da mata, literalmente mesmo, no meio da mata. Eu tinha, de estimação, eu tinha um macaquinho, pra vocês terem uma ideia. Vivia solto ali, né? Fundo de casa era um rio, muito legal. Assim, eu não lembro muito, mas o pouco que eu lembro era muito divertido. Aí eu mudei pra cá, né, pro Paraná. Nossa, foi ali que, oh, gente, eu tenho tanta saudade. Eu fui muito feliz. Nossa, mas eu joguei muita bets. Eu brincava em cima do pé de manga com amiga. A gente fazia casinha, brincava de casinha, subia pano. E brincava de casinha lá em cima, no pé de manga, super alto. Que hoje eu fico pensando, meu Deus, jamais que eu deixaria meu filho fazer isso. Meus pais trabalhavam, né, muitos anos atrás, né? Os dois trabalhavam e a minha irmã de 15 cuidava da gente, né? Era 5 anos de diferença pra cada um. De meu irmão, 15 mais novo que eu. Nossa, mas foi muito legal. Meu pai, final de semana, colocava uma mangueira em cima da árvore e aí a gente tomava banho. Ai, na rua, sabe? Na calçada. E muito do que eu vivi, eu tento fazer com os meus filhos, porque assim, eu tenho muitas boas memórias. Eu amei a minha fase de criança. É muito gostoso. É claro que eu não deixo meu filho subir lá no alto da árvore, mas ele sobe um pouco. Ali na árvore pequena, eu pintei a rua, eu coloco mangueira na árvore. Nossa, eu tento fazer a infância dele o mais gostosa possível. Porque a gente só é criança uma vez, né? E é uma fase tão, tão gostosa, tão inesquecível, né? Nossa, eu adorei. E eu adorei o tema também, viu? Um beijo pra vocês. Eu amo vocês.
1: Que linda! Ô, Caco, eu acho que a parte mais da hora da criança é essa parte lúdica, sabia?
2: Da inocência, coisa, né? E também de descobrir coisas novas. Eu tava comentando com um amigo meu, que é pai, né, de criança, tá com 1 ano e meio. E ele falou, cara, não tem coisa mais legal pra um pai é ver quando a criança descobre algo pela primeira vez.
1: É, deve
2: do
1: ser.
2: Tipo, eu vi um vídeo outro dia que, cara, me encheu o olho. Será que eu estou com o meu ventre coçando?
1: Pode ser. Você
2: será?
1: Tá quase, eu tô, você tá pronto
2: eu tô,
1: pai.
2: É, eu tô ovulando, cara. Só
1: tá
2: pode
1: ovulando,
2: ser.
1: Tá ovulando, vem.
2: Aí eu vi uma imagem, cara. A mãe tava ali no quintal, né? E o quintal com grama. O bebezinho devia ter, sei lá, um ano e meio, dois anos, já andava, né? Uma menininha fofinha de vestidinho vermelho, assim, coisa mais... Tá coçando meu ventre, verdade. Aí, do nada, ela saiu de perto da mãe. A mãe olhou e disse, onde você vai? Ela foi pra grama e abriu os braços.
1: Ah, não.
2: E adivinha?
1: Não.
2: Tava chovendo. Ela sentiu a chuva pela primeira vez.
0: Cara, eu já tô chorando.
2: A mãe, na hora, pensou, meu, ela tá na chuva.
1: Tô
2: não,
1: grávida.
2: Peraí. Deixa ela lá. Por quê? Porque ela tá tendo essa primeira sensação na vida dela. Ela não vai se machucar, eu tô aqui. Mas você via a cara da mãe ao ver a filha descobrir algo pela primeira vez. Eu falei, cara, isso deve ser uma das coisas mais especiais que um pai pode presenciar.
1: Com certeza.
2: Deve ser muito louco, né?
1: Outro dia eu lembrei de uma pergunta que eu fiz pra minha mãe. Eu juro, gente, eu devia ter uns 5 anos. Eu contei isso pra Debbie, ela falou assim, como que você lembra disso? Eu falei, porque eu lembro. Gente, um determinado dia, ó a pira da criança. Eu acordei, eu olhei pra mim, eu lembro como se fosse hoje. Eu falei, gente... O que era antes disso? Eu perguntei à minha mãe. Eu não sabia que eu era um neném. E aí eu fui crescendo, né? Porque o pessoal não falava, né? Minha mãe não era muito de conversar. Eu olhei pra minha mãe e falei, mãe, eu tô aqui. Mas antes disso, onde eu tava? A minha mãe, como assim? O que eu era? Aonde que eu tô desse jeito? O como aconteceu? Como eu tô na terra, mãe?
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1: Mix 642, Gorilas. E você era uma criança faladeira que gostava de ficar cantarolando, questionava muito seu pai, sua mãe, era teimoso, era teimosa, era muito atentado?
2: Você sabe o que a criança cantava quando era criança pros pais? Na verdade, ele podia cantar qualquer coisa, mas sabe o que os pais ouviam de verdade?
1: O quê?
2: Xalala.
1: Xalalalalala. Ah, gente, saudade dessa época, né? Ó, dia 12 tá chegando e hoje a gente quer saber, quer conhecer a tua criança. Fala aí a personalidade da tua criança e se isso reflete também com a sua hoje. Queremos histórias no arroba Mix Tudo na Mix. E vamos fazer o seguinte, Caco?
2: Vamos.
1: Vamos pro intervalo.
2: Vamos.
1: Nesse momento,
2: tá.
1: Durante o intervalo, você que tá na live, você vai trocar ideia comigo com o Caco. Ou entra aí, youtube.com/mixtudonamix. Vamos trazer algumas histórias aqui na live.
2: Bora. Bora.
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6: Você era uma criança aventureira? Uma criança muito tímida?
7: Não.
6: Uma criança que gostava de ficar quietinha na sua, assim, ó, no cantinho?
7: Ah, eu gostava.
6: Você gostava?
7: Aham.
6: Você era uma criança que gostava de fazer amizades novas?
7: Sim.
6: Você era uma criança que brigava na rua?
7: O tempo todo.
6: Você era uma criança que tinha o pé preto de tanta sujeira?
7: Não era preto, era marrom.
6: Que criança você era? Fala aí da sua personalidade, inclusive. Caco, show de áudio, vamos lá?
8: Bora.
6: Bora, bora.
9: Tô ouvindo vocês aqui de Capinzal, Santa Catarina. Sempre acompanha aí pelo aplicativo Rádio Mix. Eu era uma criança. Bom, não tenho muitas lembranças, mas até que um dia eu coloquei fogo numa árvore.
6: Gente.
9: Tivemos, meu pai e minha mãe tiveram que chamar o bombeiro pra apagar. Essa é a lembrança mais forte que eu tenho. Então acho que era uma criança meio
6: perturbada.
9: Meio doidona.
6: É isso aí, perturbada. Pô, fogo na árvore.
9: Valeu,
6: mano, você tá louco? Nossa, eu adorava brincar na árvore.
8: Você botou fogo na árvore, cara?
6: Que loucura.
8: Como assim, cara?
6: Não, só maluco, ó. Tem mais.
10: Salve, Caco. Salve, Giza.
8: Oi, salve.
10: Começou aqui de Osasco.
8: Aí sim,
10: minha infância foi tranquila. É só colocar uma trilha sonora aí do Offspring e imaginar um menino fugindo de galinha porque roubou ovo. Um menino que se fazia corrida de avestruz na fazenda do avô. Um menino que descia ladeiras aí sentado em porta de banheiro sanfonado, aí depois tinha que instalar a porta sanfonada de novo, tudo arranhado no banheiro, e disfarçar, mentir pra mamãe. Isso que é infância, saudades da velha infância. Valeu, pessoal, beijo aí pra vocês, abraço e as grande Caco e Giza, te adoro,
6: mulher.
10: Tô naquela correria dos 21 dias ainda, hein?
6: Mano, eu tô firme, hein? Ó, pra galera que ouviu agora sobre os 21 dias, eu falei pra gente começar a fazer uma parada nova, principalmente aqui nessa reta final. O meu é treinar todos os dias. Meus 21 dias tá indo aí, ó. E você, tá treinando, tá comendo direitinho, tá fazendo algo por você? Vambora.
8: Vambora. Eu gostei do jeito que ele fala, né? Giza, tudo certo? Legal. Bora.
11: Oi, gente.
6: Oi.
11: Acabei
6: Oi.
11: Esse tema, tá? Eu sou Lilian, aqui de Brasília.
6: Oi, Lilian.
11: Eu aprontei muito quando eu era criança. E eu vi o rapaz falando que quase colocou fogo em casa, eu coloquei.
6: Gente.
11: Morava num apartamento, meus pais estavam com visita, eu tava vendo o Silvio Santos.
6: Ah, oi!
11: É, show de calouros.
6: Você pôs
11: e aí tinha
6: casa.
11: Um cara brincando com álcool.
6: Não.
11: Ele colocava álcool no algodão, colocava fogo no algodão e ficava fazendo malabarismo com aquelas bolinhas de fogo. E eu achei que eu podia fazer a mesma coisa.
6: Isso é perigoso mesmo.
11: Não deu bom. Eu tava trancada no quarto da minha mãe com a TV ligada, ninguém viu. Meu irmão começou a ver, sentir cheiro de fumaça. E aí tentou abrir a porta do quarto, não conseguiu, claro, porque eu tava trancada. E aí foi uma bagunça até que eu conseguisse jogar a chave por baixo da porta pra poder alguém abrir a porta e me socorrer lá dentro.
6: Nossa, por isso que
11: Mas foi uma loucura e não foi só uma vez, não, tá? Outro dia eu conto a próxima vez.
6: Não aprendeu, né, sua danada? Gente, isso é perigoso. Ó, você criança que tá ouvindo esse programa, presta atenção, hein? Tudo que é perigoso, não faça em casa, jamais.
8: Eu vou dar uma dica de que você não pode fazer.
6: Tá.
8: Também. Quando a gente era pequeno, aí o meu pai dava aqueles carrinhos, sabe? Que tinha pistinha, assim.
6: Aham.
8: E um deles, cara, você jogava água quente ou fria, ele mudava de cor. Você lembra desse carrinho?
6: Sei qual é que é.
8: Aí do nada ficava roxo, aí jogava água fria, ficava verde. Aí ia mudando de cor, né?
6: Não sabia
8: o meu irmão Matheus, muito gênio, pensou: ha, Então, se é só esquentar, vou botar no micro-ondas.
6: Taco o carrinho
8: no micro-ondas e adivinha o quê? Explodiu o micro-ondas. A sorte que minha mãe tava lá, começou a sentir o cheiro de fumaça. Chegou e foi ver o micro-ondas lá, praticamente explodiu, pegando fogo. Imagina.
6: Passa na cabeça.
8: Imagina se tá só eu e o meu irmão em casa, minha mãe não tá lá.
6: O susto.
8: Não, cara, primeiro que minha mãe devia viver em pânico, né? Do tipo, cara, não posso tirar o olho desses dois aqui em nenhum momento. O Daniel era bem mais tranquilo. Eu e o Matheus, ela é o pisca.

0: Assim, aí, meu Deus, cadê o Matheus? Não sei o que ela mantém, tipo... escondido daqui dentro de uma gaveta. E a mãe isso, pensando, né, que ele desapareceu. Então, tem umas coisas que criança faz porque acha engraçado a mãe ficar nervosa. Isso é real. Você faz coisa pra irritar sua mãe. Pode mandar áudio e falar que se eu tô certo ou tô errado. Criança, quando começa a entender um pouco mais das coisas, faz, começa a ficar safadinho.
1: É.
0: O Luigi, meu sobrinho, por exemplo, cai alguma coisa no chão, ele já sabe que ele não pode, ele tem 3 anos e meio. Ele sabe que ele não pode pegar e botar na boca. Meu irmão fala, é sujo, não põe na boca. Aí cai no chão, meu irmão fica olhando pra ele, aí ele fica assim, ele vai lá, pega.
1: E fica olhando pro pai,
0: aí ele,
1: né,
0: fica olhando assim, finge que vai pôr na boca.
1: Desafiando.
0: Desafiando, exatamente. Então crianças faz essas coisas, mano.
1: Mano,
0: haja paciência,
1: a gente é
0: viu?
1: Muito louco, né? Criança
0: mas
1: é demais.
0: Falar, depois deve dar saudade também.
1: É, é. E aí, conta aí a sua personalidade quando criança.
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0: eu vou embora.
1: Não vai, não.
0: Eu vou embora. Nossa, as histórias da minha infância aqui pesou o clima. Eu tô pensando que, cara, eu fui uma criança muito louca.
1: Não, mas
0: você também foi, cara.
1: Eu fui, mas é o seguinte, eu acho que o cara lá de cima, ele vai olhar os nossos pecados depois de uma certa idade, quando você entende o que você tá fazendo.
0: É.
1: Quando você é criança, ainda passa um pano, entendeu?
0: Exato, né?
1: Mas também não pode ser aquela criança maldosa, né? Mas.
0: Boa, falou tudo.
1: Não, porque criança maldosa
0: criança
1: não dá.
0: Criança maldosa não rola.
1: Pelo amor de Deus.
0: Criança egoísta não
1: você
0: rola.
1: Você foi uma criança boazinha,
0: Yas? Você foi, Yas, uma criança boazinha?
2: Não, boazinha é forte,
0: não, não
2: mas
0: foi, não foi.
2: Maldosa de jeito nenhum. Gente, uma menina uma vez deu um tapa na minha cara.
1: Quê?
2: Aham, ela fez uma pegadinha assim, ó. Ai, deixa eu ver sua unha. Pô, na minha cara.
0: Isso é maldade.
2: Isso foi com 11 anos. A gente não era criancinha de 5 anos. Ela era
0: essa maledeta.
1: Chama ela aí pra gente trocar uma ideia.
0: Esta maledeta. Gente, agora a Yas é judoca, hein? Rapaz, vamos de áudio.
1: Vem pra você ver o sotogar que você vai tomar.
3: Oi, Caco. Oi, meu nome é Raquel. Eu sou do Rio, mas eu moro em Ribeirão Preto faz 5 anos e eu trabalho ouvindo a Mix. Eu faço entrega da Shopee. Eu era uma criança muito boa de escola, uma filha obediente. Questionava, claro. Mas não era respondona, fazia dever sozinha, não dava trabalho. Mas eu era arteira, arteira demais. Uma das minhas maiores artes, eu tinha 2 anos. A gente foi pra Ubatuba, né, uma viagem de família. E eu lembro que lá tinha beliche. Eu nunca mais esqueci, porque era pobre, né? Então, eu vi o beliche, nossa, incrível, outra. Coisa de rico. Então, eu levantei de manhã, todo mundo dormindo. Abri a porta, atravessei um matagal, né, assim, uma área extensa de grama, tinha um riacho, tirei minha fralda, botei no cantinho, sentei lá e comecei a me banhar. Acordou, quando todo mundo acordou, cadê Raquel? Meu pai foi pra praia achando que eu tava afogada no mar, e todo mundo procurando daqui e dali, um amigo deles foi atravessar, me viu linda e plena, banhando no riacho.
0: Meu Deus.
1: Que isso, cara? E esse riacho tinha, sei lá, jacaré?
0: Mas sério, eu e Caju, a gente nadava no Rio pelada.
1: Você é doida?
0: Nosso pai e nossa mãe não descobriram. Só o cabelinho molhado no final do dia, duro, duro da água. Mano, eu tô viva, eu não sei nem como.
1: Não, você pegou anticorpos, né, cara?
0: Anticorpos, quase morri afogada várias vezes.
1: E os anjos ali correndo atrás.
0: Os anjinhos, mano. Tadinho, que eu dei trabalho, vai. Último
4: áudio,
0: gente.
4: Boa tarde, pessoal. Mix tudo. Giza, Caco e Yas, como vocês estão? Mano, eu lembrei de uma história aqui de quando eu era criança, que é o seguinte. Eu sempre quis, né, estudar teatro, né? Eu sempre gostei muito de fazer peça na escola e na época na igreja. Então, essa minha vertente artística sempre foi muito, muito forte. E aí, o que eu aproveitava pra quê? Pra atuar, né? Quando eu queria faltar na escola, eu inventava uma dor de ouvido, uma dor de dente. Mas sempre dor que não pode ser diagnosticada facilmente. Então, sempre inventava. E aí, teve uma vez que eu tava na aula, eu acho que eu tava na quarta série, eu acho. E aí, era prova de matemática, lembro até hoje. A professora chegou, professora Vanessa. E aí, eu comecei a chorar, porque eu não tinha estudado pra prova. E eu falei, mano, eu tô lascado. E aí, o que que eu fiz? Comecei a chorar, coloquei a mão aqui, ó, no ouvido. E falei, ai. Aí ela veio, o que que foi, meu príncipe? Eu era bem querido, né, por ela. Ela falou, o que que foi, meu príncipe? Eu falei, tô com dor de ouvido. Ela, peraí, vamos dar um jeito nisso agora. Ela me pegou pela mão, me tirou de dentro da sala, cruzou o pátio da escola. Ela morava na escola, ela era filha do zelador. Me colocou dentro da casa dela. Ela tinha uma filhinha também, então acho que o instinto materno falou mais alto. Me deixou sentado lá, colocou acho que alguma coisa, não sei se foi perfume, não lembro na época, mas colocou alguma coisa no algodão e colocou dentro do meu ouvido, sabe? Eu falei perfume, mas eu acho que parecia perfume, mas talvez fosse algum olhinho, alguma coisa assim. E deixou esse algodãozinho no meu ouvido e me deixou lá sentado. Eu fiquei a aula inteira na casa da professora assistindo TV Globinho na época. Fala, se não é bom ser ator.
0: Mano, você
4: e ela falou, não, vou te deixar aqui porque a sala é muito barulhenta, tá bom? Aí eu, tá bom. Acabou a prova, começou o intervalo, melhorei do nada. Beijo.
0: Ai, essa professora, ouvindo esse áudio,
1: cara,
0: agora.
1: Eu podia, é o Felipe, né? Eu podia ter pego uma dica dessa antes, hein?
0: Mas enganou bem. Quantas vezes já não tentou falar pra professora que a gente não tava bem e não deu certo?
1: É, tô com dor de barriga, pode ficar lá, então.
0: Nem no banheiro, às vezes deixava a gente ir, porque já sabia que era caô, cara, tristeza. Ai, gente, foi demais o programa. Siga a gente nas redes sociais, amanhã a gente volta.
1: É isso, pra me seguir é facinho, você vai lá no TikTok e no Instagram, @cacograndinoca. Seu Grandino, pra seguir nossa querida apresentadora.
0: Giza.on, me segue lá, GISA.on e claro, o nosso @Mix, tudo na Mix. Amanhã às 18 horas a gente espera você e às 8 da noite
1: tem Pede no Zap com Roberto Reis.
0: É só pedir sua música no 11 983 408 mil. Bora meu Brasil que amanhã tem mais, hein?
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0: 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Você que está passando ali pelo elevado Paulo de Prontem, paciência, retenções ao longo da via, no sentido da Lagoa, em direção ao centro, o trânsito apresenta melhores condições. 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

0: Mix 736, Pearl Jam com Black. Que pancada alucinante. Teve Maneva, Banco de Areia, Animals do Maroon 5.
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0: Mix, a cantora Pitty surpreendeu os fãs com novidades sobre o próximo disco. Além de ter revelado a capa oficial do álbum, a cantora divulgou ainda a tracklist oficial, que vai ser composta por 13 faixas, incluindo o single Sobremesa, que já foi lançado, inclusive. Bom, para celebrar o lançamento do sexto álbum da carreira, Pitty também anunciou uma turnê nacional que vai ter início no dia 17 de outubro em São Paulo e depois seguirá para outras cidades aí do país. O álbum Pitty chega às plataformas digitais no dia 16 de outubro. E aí, tu vai dar uma olhada, não vai?
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17: 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Motorista que tá pelo elevado 31 de março ainda encontra dificuldades, retenções desde o túnel Santa Bárbara no centro de Santo Cristo. Em direção a Laranjeiras, o trânsito ainda é intenso também. 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

0: Mix 3 para as 8, som do surto a cera. Teve Lauryn Hill e um monte de música boa. Mas agora eu vou pro break e na volta tem o Charla na Mix. Segura aí.
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0: Bateu, tá dentro! Estamos chegando, senhoras e senhores, mais uma quinta-feira lindíssima ao meu lado, ele, Azevedo, você tá bonzinho?
11: Fala, meu querido Léo, tudo tranquilo, irmão? Beleza?
0: Tô ótimo, amigo.
11: Maravilha, estamos aqui, mais um Charla na Mix, tá quase chegando o final de semana, eu fico mais animado, cara.
0: É, estamos quase abrindo a portinha do FDS.
11: É, pois é, e aí o quinta-feira é o pré, né? A gente já pode falar que é pré. E é isso, convidar a rapaziada para participar com a gente. É, a gente tem aqui os nossos canais de interatividade, tem o nosso YouTube, que é o Charla Podcast, porque é aquela situação, a gente para aqui para música ou para o break, a gente segue com a resenha no YouTube, Charla Podcast, você pode interagir por lá. Pode também mandar áudio, tá? 996885754-DDD21. Hoje tem um convidado bem legal pra você também interagir com ele. 996885754. E olha só, pra comemorar a volta aí do Campeonato Brasileiro, a gente vai sortear aqui. Que isso, hein,
12: irmão? O que a gente vai sortear?
11: Uma camisa bobeira, oficial, irmão, do Flamengo.
0: Só isso, hein?
11: Das lojas Futebol. Que isso, hein, cara?
12: Futebol.
11: Futebol.
0: Futebol.
11: Futebol.
12: Gostei do sotaque.
11: Não é? Olha só, resultado na segunda-feira que vem, dia 12, tá certo? Beleza? Então, é isso. Agora, tem que deixar isso, nome...
0: Aquele esquema, nome completo, e-mail e CPF. Pro nosso WhatsApp, beleza.
11: Então, assim, você quer mandar áudio, quer resenhar aqui, manda o áudio, 30, 40 segundos. Mas pra participar da promoção, é mensagem de texto, tá?
0: Isso, isso.
11: Nome completo, CPF... E-mail, tá bom? Boa. E aí a gente na segunda-feira tá sorteando aí essa camisa oficial do Mengão. Dito isso, tudo bem, Enzo?
12: Tudo bem, irmão? Amigo, tudo certinho, né? Ontem foi um dia feliz pra gente.
11: É, né? Foi sim.
12: Ontem as coisas aconteceram.
11: Não foi tão feliz pro nosso convidado.
12: É.
11: Não é
0: que
11: isso?
0: O que houve?
11: Felipe Adão está com a gente,
12: Felipe
11: senhores.
12: Adão, palmas para o Felipe Adão.
11: Pô, valeu pela presença, Filipão. Obrigado, irmão.
13: Boa noite, é um prazer estar aqui com vocês.
11: Prazer todo nosso, cara.
13: É... Vamos bater esse papo gostoso aí, vamos ver, né? Vocês estão mais felizes do que eu, mas...
11: Amanhã eu torço para que você fique feliz, a gente vai falar do evento amanhã.
12: É, né? Verdade.
11: Bem legal em Copa. E o Felipe tá no futevôlei arrebentando. Crack, representando, né? O fogão, hein?
12: Craque do futevôlei.
11: É, craque do futevôlei. Quero saber, vou colocar ele numa parada aqui, que responda se quiser, mas vou perguntar de alguns caras do futevôlei aí, né? Principalmente jogadores da década de 80/90.
13: Ih, não vai, já vai me meter,
12: hein? Ih, já vai te botar em furada, hein?
11: Um joga no posto 9 ali em frente a Vinícius.
12: Ih, vai chegar lá, vai tomar areia na cara,
13: tá?
12: Hein?
13: É. Jogava, que agora tá no sul.
11: Hein? Agora
12: é verdade. Não, mas ele vem e volta, né?
11: Eu acho que ele fica olhando assim a tabela do campeonato. Quando que o Grêmio vai jogar no Rio de Janeiro?
12: Cadê o Fluminense? Cadê o Vasco?
13: Ele mora do lado do aeroporto, no hotel.
11: É, né?
13: Já falei com ele, papai, tá no mesmo hotel, tô aqui, 5 minutinhos só pra pegar o voo.
12: Só pra meter o pé.
11: E o outro joga lá na Barra, lá no PP, tá? Sei. Perto do PP ali. Então, a gente vai falar sobre isso também. Você sabe que teu pai é meu conterrâneo, né?
13: Volta Redonda?
11: É, Volta Redonda. Legal. Seu pai frequentou muito tempo a casa de um tio meu, que já falecido, do Durval. Eram muito amigos, né? E aí eu era molequinho, sempre tava vendo teu pai lá, jogava ainda no Flamengo.
12: Tá tentando
11: época.
12: Entrar pra família, ou Azevedo?
11: Não, tem uma hora de graça pro pai dele.
12: Falta, quer mudar o Azevedo pra Adão, acho.
0: Não. Tá cavando essa falta.
13: Azevedo Adão.
12: Porque... Azevedo Adão, dá pra combinar.
11: É isso. Ô, Felipe, cara, mais uma vez, prazer te receber aqui. Queria que você falasse um pouquinho da sua opinião sobre esse jogo de ontem, cara. Que clássico... Ninguém pode falar que foi um clássico desanimado, né?
13: Não. É, eu fui lá no Engenhão ontem, a gente foi na Botafogo TV, depois subimos pra ver o jogo. Realmente o jogo foi animado, foi pegado. É, achei o Vasco mais organizado que o Botafogo, verdade é essa. As melhores chances mais claras foram do Vasco. É, mas assim, eu acho que o momento também do Vasco é um pouco melhor do que o do Botafogo, mas o Botafogo teve uma baixa, eu acho importante, que é o 10 lá, o
0: Montoro,
13: que ia ajudar bastante. Só que quem eu mais gostei, que foi uma surpresa, foi o gringo.
11: Cara, O Ziyech.
12: O marroquino Ziyech, semifinalista da Copa do Mundo de 2022.
0: Joga bola.
12: Campeão da
0: joga
12: Champions bola. League pelo Chelsea. Jogadoraço. Diferente. E em poucos toques, deixa claro que ele joga muita bola, né, Léo?
13: É diferente. É, três lances que ele pegou na bola já demonstrou que é um cara que vai ajudar o Botafogo. Só que agora o Botafogo entra numa zona perigosa, né?
11: Tá então, com 35, né?
13: É, e aí já joga um pouco mais pressionado, mas acho que o Botafogo tem peças que conseguem segurar essa...
12: É, a gente tava falando da transmissão ontem no Charla Futebol, que era o jogo pro Botafogo começar a olhar pra parte de cima da tabela. Caso vencesse, a vantagem ia ser muito grande do primeiro da zona. Então, assim, ia ser logo com o campeonato, assim, vamos buscar uma pré-libertadores, vamos ficar mais tranquilo aqui no final do ano, pro Tite ter mais tranquilidade. Eu acho que ficou bem claro na comemoração dele no gol de empate a importância que tinha o jogo de ontem. Porque ele já não goza de tanto prestígio por conta do trabalho dele no Flamengo, por conta do trabalho dele no Cruzeiro. Eu não gostei do que ele armou para a equipe em 20 dias de data FIFA. É, a gente tá falando aqui que o Ziyech é um jogadoraço que em poucos toques na bola ele mostrou isso. O Botafogo quase não jogou em cima dele.
11: É.
12: Jogou só pelo Matheus Martins do lado esquerdo, que a gente não pode esperar tanta coisa. Então assim, eu achei que o Tite falhou nisso, começar com duas derrotas, uma pro Mirassol, agora pro Vasco, perdeu um clássico, a torcida já não gosta tanto do técnico, obviamente, né, fazer caveira, eu acho o Tite um grandíssimo técnico, o Alex Telles, que ontem fez um golaço de falta, já falou,
11: que golaço,
12: o melhor técnico da minha carreira se chama Adenor Bach, o Tite, então assim, o Tite sabe o caminho, o Tite é um bom técnico. Só que nos os últimos exemplos dele, acho que acaba jogando pra baixo, né?
11: É, essa coisa dele dividir muito os holofotes com o filho, eu acho que, cara, isso é natural. Você tem vários treinadores que têm os filhos ali seguindo o mesmo caminho. Mas assim, eu já falei isso algumas vezes, né? O Tite, quando ele treinava o Cruzeiro, cara, teve uma cena que não sai da minha cabeça, assim, que ele foi falar alguma coisa com o filho deu um esporro nele, cara, no banco de reservas.
12: É, teve isso.
11: Né? Eu falei, porra, peraí, cara, né? Tá invertendo alguma coisa aí, né? Mas enfim, sabe o que eu gostei também ontem, cara? Tiquinho, saiu do banco e entrou bem.
13: Tiquinho é muito bom jogador, né, cara? Assim, em questão ali de fazer o pivô, que é o que o Botafogo, pelo menos no primeiro tempo, tentou e não conseguiu, o Tiquinho acho que é ideal. Jogador técnico, cabeceia bem, tem presença diária. Então, assim, tem moral pra caramba com a torcida, que a torcida ficou pedindo ele desde os 10 minutos do segundo tempo. Isso ajuda. E ao contrário do Arthur, que não tá vivendo um bom momento, né? Assim, já tem não sei quantos jogos. Ele não tem sem fazer
12: ele gol. Entrega.
13: Mas o atacante vive disso, né? Infelizmente, centroavante. Fica sem fazer gol.
12: Queria perguntar pro Felipe, porque assim, a gente teve uma coisa muito específica acontecendo esse ano no Botafogo, que foi o Danilo Santos continuar no Botafogo. Ele abriu que queria sair pro Palmeiras, acabou que o Botafogo recusou, ele continuou no clube. Quanto isso pode estar mexendo com a cabeça dele pra ele não estar atuando? Você que tem toda essa experiência no meio do futebol, como é que você acha que tá a cabeça dele hoje?
13: Cara, sinceramente, é complicado a situação, porque se o jogador demonstra interesse pra sair, e o clube, obviamente, não quer, que é um jogador de seleção, enfim, você tem que ver o que foi oferecido pra ele ficar, enfim, qual é a razão de fato dele ficar, e se ele tá feliz, né, cara? Eu acho que na vida, ninguém pode obrigar ninguém a ficar em algum lugar. Mas tem questões contratuais que, às vezes, infelizmente, você é obrigado a ficar. Mas é uma situação complicada, né?
12: Isso mexe com a cabeça do jogador, pra ele estar atuando tão mal assim, porque, assim, a gente sabe a capacidade do jogador.
13: Eu acho baita do jogador.
11: Eu também acho.
13: Mas, assim, cara, eu não sei também, porque isso é uma linha muito tênue, porque, às vezes, o time também não tá vivendo um bom momento. E ele é um jogador ali que constrói ali toda hora, e, às vezes, não é correspondido, né? Então, assim... Pode ser que isso tá mexendo com a cabeça dele, mas também tem a questão do conjunto, tem a questão do Tite ter chegado, é um outro treinador, enfim. Tomara que o Danilo se recupere e entre naquela fase que ele tava, porque é um baita no jogador.
12: É, tem time que potencializa o jogador e tem time que bota o craque pra baixo, né? É. Pode ser um exemplo do Danilo, de repente.
13: Pode ser. Enfim, mas isso que você abordou faz parte, né? É, você começa a pensar, pô, mas poderia ter saído, enfim. Acabou de ter o caso do Marlon.
12: É verdade.
13: Foi parecido. Então, assim, é uma coisa complicada.
9: Ele tava voando antes da Copa, quem? Né, cara?
11: O Danilo
12: tá. A gente tava pedindo aqui no Charla na Mix direto na Copa.
11: A gente não, a imprensa esportiva toda, pô, Danilo, né?
13: E no meio da Copa eu acho que ele merecia ter jogado.
11: Merecia, com certeza. Agora, é um lance muito doido, lance, a gente fala do Alex Telles, né? Cara, como a gente tem hoje dificuldade de ter um cara de bola parada, e o Telles é esse cara, né?
13: Verdade, não
11: tem, né? Facilidade com que ele bate na bola, né, cara?
13: É, muito bom jogador também. Ele bate todo, ele é o batedor de falta ali, lateral, tudo, né? Assim, é difícil, né? Você não vê mais, né?
11: Não tem.
12: Não, e ele no Botafogo, ele faz a saída de bola, ele aparece no ataque pra cruzar, ele bate o escanteio, ele bate a bola parada. E assim, é um batedor, é um exímio batedor. Fez gol recentemente contra o Fluminense, um golaço, agora fez contra o Vasco. Era o principal jogador, ele que fez o cruzamento da bola parada pro gol do Tiquinho, que foi anulado. Então assim,
13: isso mesmo... é outra coisa também que o VAR tinha que mudar um pouquinho, né? Tanto do
12: que
13: Vasco.
12: Que você achou?
13: Não, o impedimento do Vasco e do Botafogo foi. O do Vasco foi uma unha e do Botafogo foi um pelinho. Aí é loucura.
12: É, o do Botafogo foi um detalhe assim que a gente ficou assim, cara, é a ponta do ombro do Chiquinho e a do Thiago Mendes. Até agora eu não sei o que é. Se é a ponta da chuteira, se é o bico da chuteira, se é a trava da chuteira. Não
9: dá. Eu acho que é o cadarço.
12: É o cadarço, de repente, né?
11: Influenciou bastante. Tava desamarrado, né? Tinha
12: que ter um padrão. De repente a mitocôndria, né? De repente ali alguma coisa assim.
13: Tinha que ter um padrão, já que eles gostam tanto de falar de incentivo, tinha que ter um padrão assim de. Pô, o tronco mais à frente, ou a perna, porque senão, cara, não vai ter
12: mais gol. Interpretação de... o tempo inteiro.
13: O tempo inteiro.
12: Tem gente na FIFA que luta por isso, pra gente ter assim, não ter esse impedimento milimétrico, pra ter meio corpo na frente e não tá impedido. Tem gente que fica pleiteando por isso pra que mude a regra.
13: Cara, meio corpo, eu
12: pode
13: já
12: acontecer.
13: Acho, na opinião, já acho muito, mas assim, se você tiver na mesma linha e com o ombro... Cara, você tá na mesma linha do pé. E com o ombro não é...
12: O ombro dá vantagem de quê, né?
13: De quê? Entendeu? Enfim.
11: Cara, e agora é pra ficar, né? Essa tecnologia, né? Não tem como.
12: Não tem como. Não tem como.
13: E você no estádio, porque o Tiquinho entra com você pedindo,
12: cantando faz a música. Gol,
13: Titi vibra, quer dizer que daqui a pouco, anulado.
9: Cara, isso é maior frustração
13: que inventaram
9: no futebol, bizarra. Cara. Eu imagino pro jogador, né, cara? O cara rala pra cacete ali, difícil pra caraca fazer um gol. O cara faz o gol, comemora, extravasa.
11: Água no chope total.
12: A Fernandinha no Nilton Santos já cantando a música do Tiquinho, o Cantarelli se esgoelando do nosso lado.
9: Não, é complicado.
12: Aí acabou, é ruim pra todo mundo,
13: pô.
12: Quer dizer, pra todo mundo não.
13: O Vascaíno,
12: pro adversário.
13: O Vascaíno. Essa coisa do VAR, eu sempre falo, protege o árbitro, sabe por quê? Quando é lance de impedimento, ele deixa... Já reparou que ele deixa o lance seguir até...
12: Isso.
13: O cara, só que vai ter um dia que o cara vai seguir, o goleiro vai dar entrada no cara, o cara quebra uma perna, eu quero ver.
12: Porque deixa o jogo
13: que
12: rolar.
13: Por que não erra, então? Levanta, se, entendeu?
12: Usa porque, de muleta.
11: Cara, teve um jogo agora que eu falei isso, eu não me... Porra, não vou lembrar qual jogo foi, mas foi agora recente, que teve um lance onde era uma... Eu lembro que era, a arbitragem era toda feminina. E aí teve uma descida do atacante, mas assim, era muito impedido. Ele tava muito impedido. É aquele lance que você olha assim e fala, pô, né? Levanta a bandeira, né, cara? Não, aí, não deixa a jogada seguir. Aí ele fez o gol. Falei, cara, não foi gol. Entendeu? É lógico que não foi gol, né?
12: Mas é uma loucura ficar deixando seguir o lance, porque realmente alguém pode se contundir um dia.
9: Não, e outra, cansa também um atleta, né? Às vezes é uma puta distância, o cara corre pra cacete, faz o gol,
12: desgasta. Corre
9: mais ainda pra comemorar.
13: Não tem sentido.
9: E não vale nada.
13: Os caras não querem errar, né? Aí não levanta.
9: Difícil.
11: Vamos pra nossa primeira parada aqui, cara?
9: Vamos lá, queridão.
11: Então, deixa eu só dar um recado antes aqui.
9: Vou deixar, não.
11: Só lembrando, rapaziada, que a gente para, mas segue no YouTube, tá
9: exatamente,
11: bom?
9: Exatamente, meu
11: querido. 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
1: Estamos de volta, querido Azevedo.
2: É isso, de volta. O William Dias está perguntando para o Felipe Adão aqui se você chegou a jogar na época daquele cachorro com a estrela solitária.
3: Eu acho que na minha época não tinha o cachorro ainda não. Não sei, não lembro, cara.
2: É, né?
3: Não lembro.
2: Você jogou em 2005?
3: De 2005 a 2007.
2: Cara, é, você 2007. Acha que... Quanto tempo? De 5...
4: Faz as contas, calma.
2: Eu sou péssimo. 21
4: anos. 21
2: anos. É. 21 anos. Mudou muito o futebol de lá para cá, né?
3: Ah, mudou. Você não tem mais o Dodô, por exemplo. Se o Dodô tá ontem, ele fazia uns 7 gols no Vasco.
4: Dodô ou Arthur Cabral, Felipe?
3: Ah, com todo o respeito ao Arthur Cabral.
4: É outra
3: cara,
4: coisa.
3: O Dodô, cara, eu convivi com o Dodô, sei lá, um ano e pouco, 2 anos. Espetáculo. O Dodô era um cara. O Dodô era um gênio.
2: Mágico,
3: cara.
2: Né?
3: Só, mágico. Só que, assim, a gente tinha 20 anos de Romário e Ronaldo. Então, assim, mesmo pro Dodô. É. Era difícil ser convocado, mas Dodô mesmo.
4: Cara, eu fico pensando aqui, se no jogo a gente já viu esses golaços, tô imaginando nos treinos do Botafogo, quantos golaços o Felipe já viu do Dodô?
3: No treino era sacado. Pô, o Dodô fazia umas coisas impressionantes. Enfim. Você, não vai ter mais Dodô.
2: Quem que era daquela equipe sua, Dodô?
3: Dodô, Zé Roberto, Lúcio Flávio, o time era bom, Diguinho.
4: Pô, bom
3: Zé
4: time,
2: Roberto,
4: pô.
2: Zé
4: Roberto, depois no Flamengo, jogou no Vasco.
3: O Rei, né, que era o outro atacante que estava revezando comigo. Bill
2: Rui, lateral.
3: Depois
2: Bil.
3: Júnior César, Scheid, Rafael Marques, depois saiu o Charles, veio o Juninho, lembra o Juninho que fazia muito
4: gol? Juninho, gol de falta.
3: É. O time era bom.
2: É, era um time bom, time sim.
3: Joilson.
2: Cara.
4: Joilson, lateral.
3: É. Era um grupo. Rodou bastante. Cheguei a jogar com o Sérgio, Sérgio Manuel,
2: Sérgio
3: no Carioca. Manuel. Ele teve no Carioca 2006.
2: Pô, cara, Sérgio Manuel era um jogadoraço.
3: Jogadoraço.
2: Né? É, batia bem falta também, né?
3: Pra caramba.
2: É.
3: Caramba.
2: E o Lúcio Flávio era outro também, né, cara?
3: É.
2: O Lúcio Flávio tinha uma capacidade de fazer uma leitura no meio-campo.
3: É, que viveu uma época,
2: né?
3: Boa.
2: É.
3: Botafogo, é.
2: E quando tu olha hoje, assim, qual a principal semelhança que você vê? Quando eu te perguntei do futebol, mas não é nem do Botafogo especificamente, não. Mas
3: todo.
2: É, assim, da maneira de jogar, enfim, a questão física. Porque, por exemplo, na época do Romário, Renato e tal, a galera fala assim, a questão física ela é muito mais intensa hoje do que daquela época, né? Você vê essa separação também da sua geração?
3: Cara, então, Azevedo, sabe qual é o problema? Essa questão física, na minha opinião, e às vezes escutando meu pai, por exemplo, te batendo papo em casa, o que acontece? Tudo começa da base. Não sei se vocês concordam. Você não pode pegar um garoto de 12 ou 10 anos e botar metas de altura.
2: Pô, perfeito.
3: Metas, cara, de fazer trabalho de reduzido.
2: Perfeito.
3: O garoto com 10, 12 anos, ele tem que fazer técnica, drible.
4: Espaço curto.
3: Cara, você viu a Copa do Mundo? A bola chegava na direita ou chegava na esquerda, a bola voltava tirando o Vinícius Júnior que tenta o tempo todo.
2: É.
3: A gente tá podando o jogador brasileiro, cara. A verdade é essa. A gente, ontem no jogo, chegava mano a mano, volta a bola. Então, assim, cara, minha opinião é que se não começar a voltar, botar os ex-jogadores na base. Não tô falando pra tirar os preparadores físicos. Mas se não fizer uma junção disso, daqui a pouco o nosso futebol vai morrer. Já tá triste, na minha opinião. E vai cada vez pior, porque é muita tática, é muito, muito falar bonito, é muito. E não muda. E fica aí, ó. E ninguém dribla mais. Por isso que eu falei do gringo ontem. Tem que chegar um gringo no clássico pra dar 3 lançamentos de 30 metros.
4: É um marroquino, né?
3: Porra, e dar um passe de letra e botar o cara na cara do gol. Tá acabando. São poucos. Enfim, mas aí depende de muito business, né? Muito negócio.
4: O pessoal, cara, da base agora prioriza ser campeão. Cara, prioriza ter um pontinha rápido, cara, veloz, mas que não pensa.
3: Duas coisas que me assustam na base hoje. Você vai na base, nos clubes pequenos, você pode pagar pra jogar. E aí já... Já seleciona um povo que você tira o
4: privilegiados.
3: Exato. Outra coisa, chega objetivo da tua vida até 12, 13 anos, você tem que estar em tal altura.
4: Aí é loucura.
3: Então se tiver um baixinho bom pra caramba, não pode jogar no Flamengo.
4: Cara, o que você e tá... a gente contrata baixinhos. O Savarino, Lúcio Acosta,
3: então por que
4: Montoro.
3: Cara, não, assim, alguém conseguir me explicar isso?
2: Eu tô assustado aqui porque o Felipe tá falando exatamente o que o Bruno... Eu levei o Bruno Cantarelli lá no meu podcast e aí a gente batendo papo e eu fiz essa pergunta em relação à Copa do Mundo, à Seleção Brasileira. E ele falou exatamente isso, Felipe. Ele falou, cara, querem impor esquema tático na base, querem encaixotar os garotos. E outra coisa, né? Hoje o baixinho, ele não tem vez. Os caras querem cara alto, com estatura e tal. É exatamente isso. Então, assim, é uma situação onde você acaba fazendo com que a gente copie os caras de fora. Era o contrário, né?
3: Porra, então você tem que chegar no absurdo e falar que o Romário então não ia jogar hoje.
2: É, exatamente.
3: Mas aí, se você me falar isso, eu, porra, sei lá o que eu faço. Então, tipo assim, é uma coisa. Eu vi o Djalma outro dia falando, que foi um gênio também. Fala, cara, hoje a prioridade é você fazer, ver se o cara aguenta acompanhar o lateral. Não é a prioridade você driblar, você ser bom tecnicamente, você dominar a bola bem. Não, a prioridade é ver se você aguenta os 90. Cara, enfim, é a minha opinião, né?
4: A seleção brasileira não tinha um camisa 10, a Noruega tinha, pô. É o Odegaard.
3: Pra você ver.
4: E foi eliminado.
2: É Mas loucura, aí, mano. Nesse raciocínio é preocupante, porque a gente tem o Ancelotti na seleção. Você pode trazer qualquer treinador que não vai corrigir.
4: É, porque não tem jogador hoje que entrega isso, né? E que não tem personalidade. Eu acho que a sua geração tinha isso. Hoje em dia, jogador, por exemplo, como o Rafinha, ele não assume uma responsabilidade com a camisa da seleção brasileira. A gente vê no Barcelona, o cara faz gol todo jogo, pô. O cara é o cara do Barcelona. Mas chega na seleção brasileira, tem medo. Não, eu não consigo entender isso.
2: É.
4: De verdade, o que você acha que acontece com esses jogadores que não têm personalidade que tem no clube e na seleção?
3: Cara, o cara quando chega num nível desse, como o Rafinha, que eu acho um baita do jogador, ele tem que chegar no mínimo no Ancelotti e falar, Ancelotti, olha só, no Barcelona eu jogo assim, eu quero jogar assim, senão eu não vou conseguir render. O cara tem que se expressar, porque senão como é que faz?
4: Tem que se impor, né?
3: Tem que se impor. É, vai sobrar em cima dele se ele errar ou se ele acertar. Então, é melhor você se impor e tentar fazer na tua posição que você gosta ali do que você let it go e tá tudo errado, entendeu?
4: Tipo a questão do pênalti que o Vinícius Júnior deixou pro Bruno Guimarães cobrar, ao invés dele assumir a responsabilidade.
0: O que tu achou dessa parada, desse momento
3: específico? Cara, sinceramente, os caras falaram lá que o Ancelotti pediu pro Bruno bater, que era pra ele bater. Só que, irmão, quem era o cara da Copa, quem era o cara do Brasil?
2: Era o Vini.
3: Quem tava vindo fazendo tudo? Fala assim, Bruno, vou bater. Se eu perder, é melhor pra você.
2: Tira o peso, né?
3: Tira o peso de você. Deixa eu bater. Ô, Ancelotti, você me conhece, tá jogando comigo no clube há anos. Eu vou bater. Sou o cara, pô, vou bater. Isso que ele falou tem um pouco também. Eu peguei uma geração. Eu passei um caso com o Dodô. Não sei se o Dodô vai lembrar. Um dia eu pedi pra bater a falta pra ele. Falei, Felipe, sabe que eu não vou deixar você bater a falta? A gente tava sendo eliminado pelo Ipatinga. Você não lembra se lembra? Falta é Minhoca?
2: Sim.
3: Foi eliminado pra esse time. Vamos lá jogar Ipatinga, choveu pra caramba. Não tô tirando o mérito dos caras que jogaram pra caramba.
2: Claro.
3: Chegou aqui, tinha que meter 3, foi 2 e saiu uma falta. Falei, Dodô, eu treino com ele, não treino. Deixa eu bater ele. Tem como deixar você bater? Senão eu vou ser cobrado, eu que tenho que se errar, se tirar um foco. Olha a diferença.
4: É. Pô, bizarro.
0: Né? A cabeça,
4: né? Irmão. A cabeça é diferente, né? O cara se coloca numa situação de prioridade ali. Eu sou o craque do time, eu tenho que
3: botar. Mas ele é a prioridade, entendeu? O Vinícius Júnior, ele era a prioridade. Se o Vinícius Júnior pega e isola. Todo mundo ia falar assim, não, beleza, porra. Mas assumiu a responsabilidade, entendeu? É a minha opinião.
2: É, os caras, a gente tava falando aqui de Romário e tal, Edmundo, esses caras, meu irmão, era pênalti, ele mesmo já pegava a bola e ficava com a bola no
0: braço. Me fez lembrar, acho que foi um Fla-Flu que o Botinelli pediu a bola pra bater uma falta e meteu o gol, cara. Foi um
4: teve golaço, isso, teve.
0: O cara, não, eu vou bater, segurou a bola. Tem jogador que tem personalidade também, né, brother? Isso faz diferença também.
4: Claro,
0: né?
4: Faz muita diferença.
0: Inflama a galera.
3: Faz diferença na vida, pô.
2: Total, né? Total.
4: É quem tem personalidade se coloca como cara foda pra pegar um emprego.
3: É o líder, enfim, cada um tem uma personalidade, mas assim, é complicado, mas hoje é muito também, por exemplo, você vê lá 94 os caras brigando pra ganhar, eu não vejo um pouco muito dos caras hoje.
2: Tá esquisito,
3: sinceramente, né? Que eu não vejo, eu vejo os caras ali cumprindo um dever de estar na seleção, a seleção, mas vamos lá, vamos jogar. Não, tipo assim, vamos se unir aqui, vamos fazer o que tem que fazer pra ganhar. Pra tentar, pelo menos.
0: Parece que eles estão pelo glamour e não pelo objetivo.
2: E o Carleto, hein, Felipe? Tá confiante no trabalho dele?
3: Cara, eu...
4: O Romário odeia o Carleto.
3: É que odeia. Que o Romário fala umas coisas. O Romário é bem verdadeiro nesse aspecto. O Romário falou... Eu vi o Romário falando depois da Copa. Se fosse qualquer outro treinador brasileiro que tivesse tomado essa vergonha, ia sair. E é verdade, pô. E é verdade. Só que a gente, como povo colonizado, desculpa falar isso, a gente costuma enaltecer os gringos. Não. É aí, pô. Enfim. É.
2: Vamos pro áudio, Léo? Tem galera conversando com a gente aí?
0: Temos.
2: 996885754, vai.
5: Boa noite, galera do Charla.
4: Boa noite.
5: Isaías aqui de Mesquita. Alô, Leozão, meu parceiro.
4: Fala, se não é.
5: Flamengo, hein? Alô, Azevedo.
2: Oi.
5: Tamo junto, cara. Azevedo,
2: tamo junto.
5: Te contar aqui uma parada, mano.
2: Ah.
5: Porra, você ontem foi acompanhar o jogo junto com o Cantarelli? O Cantarelli, devido desde quando vocês têm amizade o Vasco nunca tinha ganhado do Botafogo, o Cantarelli, por isso que ele tá sumido aí do chá, ele tava morrendo de Paulinho lá por trás, deu essa vitória pra você. Tá tranquilo, pô, eu gosto de você do mesmo jeito. Alô, Felipe, tamo junto, mano, e aí, Enzo?
4: Opa, tamo junto, irmão.
5: Parabéns pelo Vasco também. Azevedo, queria te falar mais uma coisa.
2: Fala aí.
5: Pô, tem o meu amigo também, o Pedro, 92 anos, cara, queria que você mandasse um abraço pra ele. Ele tá no hospital, ele machucou o joelho devido ao Vasco ter ganhado o Botafogo, que tava, ó, agarrado nessa pendência aí há anos. Mas tem que mandar um abraço pra ele aí, de vascaíno pra vascaíno. Valeu? Rapaziada, excelente programa aí. Que bom que voltou a promoção das camisas. Tô esperando a minha do Botafogo, mano. Gostou, esse dó tá rasgado até hoje.
1: Breve. Valeu, irmão.
2: Valeu. Ô, Pedrão, porra, melhoras aí, cara, né? 92 anos, irmão.
1: Pô, que maneiro, né, cara? É. Fico feliz.
4: Vasco caindo. 92
2: anos.
4: Esse viveu caindo. A boa fase do Vasco.
2: É. Viveu, né? Pedrão, um abraço, cara. Melhoras aí, que você se recupere rápido, viu? Saudações, irmão.
1: Boa.
4: O Vasco vai ser campeão esse ano.
6: Fala aí, galerinha da Mix. É o Kislo. Boa noite a todos aí da mesa. Azevedo.
2: Oi.
6: É, eu quero só reforçar duas coisas aqui. Ontem eu fui o único que falei que o placar seria 2-0. Claro, olha, que não foi 2-0, foi 2-1.
2: Isso.
6: A galera que tava você ontem aí, né, com o pó na mesa, ficaram tudo com medo dizendo aí que seria empate. E assim, o jogo foi bom. O Vasco mostrando que os reforços fazem uma total diferença dentro de campo. Entendeu? E é aquilo, né? Infelizmente, foi lamentável, né? A gente queria, né, na verdade, fazer a nossa festa em São Januário, na Barreira do Vasco, e acabamos fazendo a festa no Engenhão, que inclusive é do lado da minha casa. Azevedo, o seu Zé lá, o seu João, mandou recado, tá esperando a gente lá no Laranjinha, hein? Beijão pra todos aí. E vamos que, ó. Vascão vai ganhar essas semis, hein?
2: Eu tô achando, hein?
1: Fala comigo.
4: O Azevedo marcou um encontro?
1: Eu ia perguntar. Que código é esse? É código
2: Laranja? Laranja. Tá bom, Kislon. Só refresca a minha memória.
1: Aí! Eu acho que tem coisa aí.
4: Tem coisa aí, Léo.
1: É. Rapaz, Azevedo, misericórdia.
2: Tem mais?
4: Ih, ó, a música.
7: Boa noite, galera da Mix. É, poxa, ontem eu tava lá no Engenhão. E o que eu vi foi dois maestros em campo, Thiago Mendes e Colídio. Comandou aquela meiuca lá. Pô, aí fica fácil pros atacantes, né? Os caras jogam de terno, meu amigo. Pô, esse Vasco vai dar trabalho, hein?
2: Fala essa frase, não.
7: Valeu.
1: Vai ser campeão de tudo, pô.
2: Valeu,
1: vai,
2: meu querido. Ganhar
1: tudo.
2: Abraço.
4: Vai ver. Olha, brasileiro aqui não dá mais, eu acho, mas do resto.
2: O William tá perguntando se você jogou com o Rui.
3: Joguei cabeça.
2: É, cabeção, né?
3: Cabeção, Rui Cabeção, meu parceiro. Hoje virou advogado.
2: O Rui é advogado?
3: Voando, tá voando como advogado. É mesmo, advogado esportista, tá bem
2: bacana. Ele tá onde?
3: Minas, ele é mineiro.
2: É, né?
1: Hoje em dia seria bullying isso.
2: O quê?
1: Rui Cabeção.
2: Pois é.
4: É um cara cabeça, o Rui é um cara cabeça.
3: O Rui, quando foi jogar no Náutico, inventaram a música pra ele. Ai, ai, ai, que cabeça do cara. Ele contando isso é brincadeira, velho.
4: Ai, ai, ai.
3: Não, mas no sotaque nordestino, sabe? É de chorar de rir. Pô, chorar de rir.
2: Deixa eu mandar um beijo aqui pra Nori Souza, tá com a gente. O Lúcio Titerix. É, Felipe Adão, receba um abraço da torcida do Figueirense.
1: Opa, muito bom.
2: E conta aí quando você conheceu o Michel Bastos no Figueira. Que isso é uma história, uma resenha?
3: Essa história é boa.
2: Fala aí.
3: Michel, meu irmão, um beijo. É, eu cheguei no Figueirense, aquela coisa aí, logo depois chegou o Edmundo.
2: Uhum.
3: E aí o Edmundo tava voando, já com 30 e poucos anos. E a gente tava, o Michel já jogando muito bem. Michel começou a fazer aqueles gols de falta dele chutando lá de longe. E eu no banco, aí uma preleção o Marco Aurélio. Pra resumir, o Edmundo tinha vivido aquele negócio no Cruzeiro com o Marco Aurélio, que falaram que ele tinha falado pênalti pro.
2: Do Elton.
4: Ele tinha perdido de propósito.
3: Era o Marco Aurélio. Logo depois que ele chegou, o Marco Aurélio assumiu o Figueirense.
2: Uhum.
3: Então tava meio aquele clima meio. Só que é o Edmundo. Então na preleção falou: acho que quem vai bater o pênalti é o Michel Bastos. E aí, acabou a pressão, o Edmundo falou, você não vai tocar na bola. Aí o Michel falou, não, tá bom, beleza. E aí, saiu o pênalti, o Marco Aurélio, Michel, aí o Edmundo, bate aí. Aí, foi pegar, pum, bateu, perdeu. Pum.
2: Nossa, mano.
3: Acabou o primeiro tempo, acho que 0x0, foi pro vestiário. De mundo chegou chutando tudo no vestiário. Enfim, voltou, ganhamos, acho que o jogo. Aí no final do jogo, tava esse time, tinha Clebão. Tinha, os caras estavam na banheira, o Michel foi entrar, o Edmundo pegou, sai da banheira. Você não merece estar nessa banheira. Entrou o Michel contando isso, é hilário também.
2: Cara, o Edmundo era muito competitivo, né, cara? Porra. Muito competitivo.
1: Era todo chato, mundo fala isso. Não, quando ele ficava.
3: Edmundo treinava do jogo, do jeito que jogava.
1: E a dancinha na lateral, rebolando,
3: assim, rebolando.
1: O Edmundo era chato, cara.
2: Essa cena é. Cara, e o
1: Vascaíno era muito.
3: Era muito jogador.
1: Era. Né? Jogava muito.
2: Cara, o Felipe Bastos tem uma história, né, que no Vasco, o Romário e o Edmundo. Aí pô, ele pegava a bola, ele olhava pro Edmundo, aí o Romário olhava pra ele, tipo, você não vai tocar, não.
3: Todos que jogaram com eles falam isso nessa época.
2: E tinha aquela pressão.
4: É, não tinha como.
2: Parece que o único que peitava, que tinha personalidade naquele grupo, era o Juninho Pernambucano, né?
4: Falava, é, porque não. O Juninho Pernambucano não falava com os dois. Por isso.
3: Aí
4: por
3: ele isso. Falou, ah, então.
4: Ah, por isso que era mais tranquilo, já que ele não era do grupo ali de nenhum dos dois, ele podia.
3: Será que ele não fez de tática? Essa período aqui eu vou parar de falar, porque aí ninguém me incomoda.
4: Aí ninguém deixa o saco pra tocar a bola, aí fica mais tranquilo.
2: Cara, você. Jogou nos Emirados Árabes também?
3: Joguei Coreia. Eu joguei no Independente Del Valle primeiro.
2: Uhum.
3: Aí do Del Valle fui pra Coreia. E na Coreia eu fiquei depois Emirados, duas temporadas e Arábia Saudita.
4: Que ano você jogou no Del Valle?
3: Joguei em 2012.
4: Já tava nessa parte de transição? Tava,
3: eu peguei esse menino todo. Sornosa, Orejuela, o Mário Pineda que faleceu. O
4: Pineda, sim.
3: É, quem mais? De Leon.
4: É um clube muito profissional, né, cara?
3: Cara, quando eu cheguei, fiquei impressionado. Porque o presidente é o Michel, que mora em Miami, muito rico. E a base deles é fortíssima. Esses meninos estavam tudo subindo. É tipo assim, um CT, CT de Manchester City. Eu falei, caraca. E aí, nessa época, primeira vez que a gente classificou pra Libertadores foi nesse campeonato.
4: E depois eles conseguiram Sul-Americana, chegar em fases finais de Libertadores.
3: Mas eu sabia.
4: Já ganharam a Recopa do Flamengo aqui no Maracanã.
3: É chato, a base é muito chata, muito forte.
2: O Lúcio tá aqui dizendo o seguinte: Felipe Adão, eu estou aqui com o volante Carlos Alberto, gato. Jogou nessa época com você no Figueira, tá te mandando um abração.
3: Carlos Alberto é meu irmão. Fala pra ele mandar um beijo pro Carlinho.
2: Esteve
3: agora na Copa das Peladas lá,
2: fizeram
3: uma covardia comigo.
4: Fizeram uma covardia?
3: Era ele e da Alessandro no time, e o meu time só tinha eu e os médicos, meus médicos queridos, mas não dava.
4: Mas não jogam bola, né? São médicos.
3: São médicos, são pica, mas jogando bola. Manda um beijão pro Carlinhos.
2: Tá aqui, tá mandado, tá ouvindo a gente aqui. Tá, Carlos Alberto, gato.
3: Carlos Alberto, gato é foda.
4: Esse gato aí,
3: hein, Thiago? Você não lembra dele, não?
2: Hein?
3: Do volante, do Carlinhos?
4: Eu não lembro. Deixa eu botar aqui.
2: Bota o volante Carlos Alberto.
3: Pior que você vai ter que botar no Google, Carlos Alberto Gato, pra aparecer ele, porque ele jogou e foi descoberto o gato.
4: Então, isso que eu falei, esse gato aí acho que já tá claro o que é, né? E virou apelido depois dele.
2: Eu sei quem é, eu sei quem é.
3: Pô. Claro, ele jogou aqui no Rio, no Botafogo, acho.
2: Vamos fazer o seguinte, é break, não é isso?
4: Gostei desse apelido.
2: Vamos seguir na live, galera.
4: Prazer ver do velho.
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12: Diego Barone de volta aqui na Rádio Mix e olha, ultimamente eu tenho visto um monte de comédias românticas clichês e repetitivas. Quer uma diferente do convencional? Então assista A Hipótese do Amor no Prime Video. Uma estudante de doutorado solitária resolve fingir namorar com um professor pra ajudar uma amiga. Ele aceita porque tem também os seus próprios interesses. O problema é que esse cara é o mais odiado da universidade e tem o singelo apelido de Doutor Hostil. Então, obviamente, esse namoro feio que vai gerar muitas situações embaraçosas, mas vai abrir também possibilidades para os dois, coisas que não aconteceriam se estivessem separados, entendeu? É um filme sentimental e divertido, gostoso de ver e com um roteiro surpreendente. Tem umas reviravoltas na sequência final que com certeza vão te impressionar. O filme A Hipótese do Amor é do Prime Video. Eu sou o Diego Barone, apresentador da Rádio Mix, especialista e fã de filmes e séries, e comigo você não perde tempo procurando o que assistir no streaming.
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0: Mix 8h48, salve mestre D2.
1: Ô, D2.
2: Salve D2. Pô, Marcelo D2, mestre demais, cara.
0: O papai D2, esqueça tudo.
2: Olha aqui, a gente vai falar
3: que eu quero
2: falar.
3: Algo a dizer? Que susto, cara. Caraca, a música do D2 tem que ficar ligado.
0: Que tinha voltado.
3: Caraca, aí, pô, obrigado. Não,
0: juro, parabéns, cara.
3: Obrigado, cara.
0: Acertou no timbre, cara.
3: Ih, só acertei no I, né?
0: Sério mesmo.
2: Vai pro ensaio hoje.
0: O teu I tá bom, não tá?
2: Vai pro ensaio hoje.
0: Tu que é músico. O I dele não tava no tom.
2: Tá.
3: Obrigado, isso, obrigado, Léo. São seus
0: parabéns,
3: olhos.
0: Gostei
3: seus
0: da projeção ouvidos. Vocal, muito bem.
2: Alô, Cantarelli, vai rodar, irmão. eu quero falar de futebol, porque
0: por
2: inclusive tem evento amanhã em Copa, mas tem a rapaziada conversando com a gente aí também, não é isso?
0: Isso, temos áudio.
2: 96885754.
3: Sempre de surpresa, Léo.
2: Vai.
0: Bora.
4: Boa noite, pessoal do Charla, Léo Melo, um ótimo programa pra vocês.
2: Fala,
4: simplesmente,
2: Léo.
4: O Vasco jogou super bem pra cima do Botafogo. Pedro Emanuel deu uma aula tática em cima do Tite. O português tem um plano. O Tite, se não abrir o olho e não melhorar o futebol do Botafogo, o Botafogo, se não abrir o olho também, vai cair para a segunda divisão.
3: Todo mundo tem
4: que abrir o olho,
3: né?
4: Medíocre. As minhas perguntas para o Felipe Adão: qual foi o jogo positivo e negativo na carreira dele? Aquele abraço, Jonathan, do Complexo da Maré.
2: Valeu, Jonathan.
3: Valeu, Jonathan.
5: Então, Jonathan, eu acabei de falar aqui, eu acho que a gente tava num momento muito bom. O negativo, falar primeiro, foi o do... A gente foi desclassificado pro Ipatinga nessa época e botou uma pressão enorme pra gente ganhar o Carioca. E eu acho que o mais marcante, assim, positivamente, foi a minha estreia profissional, que eu já fiz o primeiro gol naquela reabertura do Maracanã. Aquele jogo, o Romário só fez 3 gols.
3: Só isso.
5: E aí foi legal, que eu fiz o último gol, foi marcante, assim.
2: Pô, legal.
0: Boa, tem mais aqui, vamos
2: embora.
6: Fala, galera do Charra.
3: Fala.
6: Boa noite.
2: Boa, boa.
6: Aqui é o Caio de São Gonçalo.
0: Fala, você que fosse o Cantinho de
3: hoje. Acho que ele tá imitando o Cantinho.
6: E hoje eu tô aqui de Gerson.
3: Viu?
6: Tô aqui de Gerson pra dizer que esse time do Botafogo é uma vergonha. Uma brincadeira.
0: Muito bom, né?
6: Ó, aqui, ó. Senhor Alex Ted. Ó. Tá. Tá uma vergonha.
2: Mas logo
6: tá,
2: o Teles, cara.
6: Seu Alex... Não, Alex Teles fez o gol. Arthur Cabral. Porra, eu era meia, mas se me botar no ataque, eu faço melhor que você, rapaz. Ó, nota 0 pra você, tá? É brincadeira, tá certo?
2: Mandou bem, hein?
3: Tá aprovada a imitação, ô filho?
5: Caraca, hoje eu pensei que fosse o Gerson, pô.
0: Não é, cara? Tô te falando. Pô,
2: mandou
5: Caraca,
2: bem.
5: Cara.
2: Cara, o...
0: Gênio. Não, ele fez o gol. Voltou.
2: Mas isso é muito Gerson, né?
0: É mesmo. Cara, isso é muito bom, cara.
2: Gerson, quando a gente trabalhava
0: relíquia,
2: junto...
0: Relíquia.
2: Ele virou e falou assim... Ô Fred! Você é um cone! Não, poste. Você é um poste! E aí eu tava tentando uma exclusiva com o Fred no Fluminense, lá com o Marcos Benjamin.
3: Coisa boa, né?
2: Chegou o dia da exclusiva, o Benjamin, que era assessor de imprensa, chegou e falou assim, Bruno,
0: pô, cara.
2: O Fred não vem. Aí eu falei, cara, mas tu tava marcado só um mês. Ele falou que poste não fala.
5: Cara, o Bruno é muito bom, o Fred é muito bom, meu irmão. Aí, o Fred conde, é muito bom, cara. Foi bom demais, mano.
2: Boa resposta. Não falou.
5: Pô,
2: não,
5: gênio.
2: Não me deu entrevista. Gênio. Aí eu falei assim, cara, mas... Eu vou pagar pelo que o Gerson falou. Não é Bruno e não é Gerson. É a emissora.
0: Bruno.
2: Acabou. E aí
0: doideira,
2: não falou.
0: Mano.
3: E aí não falaram com o Azevedo.
2: Não falaram.
0: Pegaram legal no pé dele, né? Aquela
2: pegaram.
0: Copa. Cone.
3: Azevedo ia tomar uma caipirinha com o Fred e não pôde fazer isso.
2: Pô, bravo. Cara, vamos lá. Amanhã tem futebol em Copacabana?
5: Opa! Liga Nacional de Futebol.
2: Que horas que é?
5: O Botafogo joga às 8, mas...

0: enfim, tá crescendo muito, já é o quarto ano.
1: Qual posto inteira, do Felipe?
0: Vai ser em frente ao Hilton ali na vira, na frente à Princesa Isabel, ali.
1: Tá.
0: É ali, a arena é ali, aproveitando aqui pra chamar todos os botafoguenses, né, já que vai ter uma etapa aqui no Rio mesmo, então vamos lá dar essa força. Vamos lá todos, né?
2: Vamos, pô.
0: Bora. Convidados.
1: Bora.
2: Momento de folga, hein?
0: Boa. Aí, ó. Vamos lá, depois a gente toma aquela...
2: Se tiver líquido, uma sombra lá...
0: Líquido que o passarinho não pode beber.
1: Pô, e futebol, ele tá subindo muito, né, cara?
0: Muito. Às vezes tá uma coisa assim, tá num hype muito grande. É, o sonho, assim, do esporte é chegar nas Olimpíadas. E a gente, com, tipo assim, o nome do ex-jogador ajuda muito.
1: Uhum.
0: A Liga Nacional é legal porque... Tem a camisa do clube, o ex-jogador, com os niveais, né? Os profissionais de futebol. Então, assim, é bom pros dois, porque tem a TV junto. E pro ex-jogador, assim, essa questão de quando para, sem saber, você aproveita e cuida do seu corpo.
2: Pertencimento, porque é um esporte,
0: né? Tá crescendo, tá entrando dinheiro, enfim. Então, assim, você tá competindo ainda, que o jogador sente muita falta quando para. Então, tá bem legal, cara. Tá um esporte que tá crescendo demais.
1: E você falou de Olimpíada, você acha que isso é possível pra breve?
0: Cara, então, pra breve eu não sei, mas o esporte tá se organizando pra isso.
1: Uhum.
0: Eu acho que aí daqui a pouco vamos ter uma surpresa de um evento teste de futebol, enfim. É o sonho, assim, da galera que participa ali, né?
1: Dá pra saber quantas redes hoje no Rio ou não?
0: Cara, eu tive essa informação essa semana, sabia? Porque o futebol ele perdia... Pro beach tennis, que teve um hype, agora o futebol atropelou todo mundo, nem vôlei de praia, você pode reparar. Se andar na orla, você só vê rede de futebol.
2: Dificilmente no seu ciclo de amizade você não vai ter alguém que faz futebol.
0: Sim. Exatamente.
2: Dificilmente isso acontece.
0: O que é o mais impressionante, o Enzo, é que a gente vai jogar pela Liga Nacional Hall do Brasil todo.
2: Sim.
0: Pô, a gente teve em Pouso Alegre.
2: Caraca.
0: Interior de Minas. 10 arenas na cidade. Minas e São Paulo é impressionante. Absurdo. É absurdo.
1: E aqui no Rio são quantas redes, mais ou menos?
0: Cara, só sei da orla. Eu acho que na orla, assim, são 300 e pouco.
1: Caraca, na orla, cara, do Leme ao Pontal.
0: Do Leme ao Pontal.
2: Puta, pensei que era maior 30. Eu moro na Tijuca. Na Tijuca, ali, cara, tem no mínimo 15. Eu não sei se
0: essa informação 15. Que me veio é contando com orla de tudo, indo até pra região dos lagos, não sei. Tá.
1: Cara, mas, assim,
2: pô, mas é bastante coisa, cara.
0: É muita coisa. Só que assim, você vai no Engenho de Dentro, tem 5 CTs de futebol. Você vai em Nova Iguaçu.
2: Na Tijuca, pô, tem 15
0: lá. A gente jogou em Mesquita, pô. A outra semana tem um CT gigante.
3: Então, e assim, é tudo no mesmo padrão, assim, ou próximo?
0: A Liga Nacional, a estrutura é o mesmo padrão. Só que ela pode montar, entendeu? Entendi. Ela monta em Vila Olímpica, ela monta na praia, ela monta em qualquer lugar.
3: Entendi.
1: Entendeu? Só onde o Renato maneiro, fica,
3: é itinerante
1: são
3: ainda.
1: São quatro redes.
2: E às vezes é maneiro que o Charla abraça bastante o futebol.
0: É legal.
2: E o Covarde é o narrador principal do futebol.
0: O Covarde é espetacular.
2: Tá narrando o jogo do Flamengo, né? Tá narrando agora o jogo do Flamengo, mas, pô, sempre tá narrando os principais jogos de futebol, né? Tem uma relação ali muito maneira, né? E
3: show,
2: o Charla.
3: Man, Covarde.
2: Charla um dia pode transmitir, né?
1: O Charla tem um jogador de futebol.
0: Tem quem?
1: É Miguel Sampaio.
2: Ah, é. Verdade.
0: O Miguelzinho é fera. Hein?
2: Irmão, é dupla do Dodô, pô.
0: É fera.
1: Miguelzinho manda bem.
3: Escondendo o jogo, Miguel.
2: Pô, porque meu sonho, o Vitor Covarde, narrar um jogo com a dupla Felipe Adão e Miguel Sampaio.
0: Pô, vambora.
3: Eu acho que ele é de
2: novo. Vamos lá, isso, Miguel.
0: Eu vou pro outro lado, não tem problema, não.
2: Aí, meu chefe tá falando que vai armar, porque é pra ele mesmo. Então vambora.
1: Chegando na reta final, eu quero te fazer duas perguntas. Quem é o Pelé hoje do futebol ali?
0: Pelé, dos profissionais,
1: é
0: o parceiro que joga comigo, Tavinho.
1: É mesmo?
2: Tem que dar moral pra amanhã, né?
0: Mas é ele mesmo, dos profissionais. Dos ex-jogadores, eu acho que é o Felipe Adão.
1: Deixa eu te perguntar agora. Eu
2: gosto dele.
1: Gente boa.
2: Cara,
1: é então, depois do Felipe Adão, depois do Felipe Adão...
3: Ele tá querendo.
1: Então Renato ou Romário?
3: Pô, não, aí não. Porra.
2: Não, eu não vou responder essa. Aí eu vou até embora, fechar o programa.
0: Vai ficar. Eu vou ser cobrado. Bota empate aí, vai.
1: Empate. É.
3: Quem é mais ciumento?
1: Só
3: Romário ou Renato?
0: Ciumento? Eu acho que o Romário.
1: Romário, né?
0: É.
3: Ele bola assim com essa amizade, assim?
0: Não. Não é ciumento de amizade. É o Romário, é aquele cara que, meu irmão, se tiver cuspe de chance, vamos ganhar,
2: ele quer atropelar ganhar.
0: Esses caras. Acho que o Renato é mais suave nisso.
1: Eu acho que criou essa competição dele com o Edmundo, né, cara?
3: Cara, eu acho que só favoreceu a carreira dos dois, brother.
0: Vamos falar a verdade, era de maneiro verdade. Pra caralho.
3: Era muito foda. O futebol hoje tá muito no tempo.
0: Tá muito chato, não pode falar mais nada, enfim.
3: Não poderia nem ter falado isso aqui que eu falei agora.
0: Mas era muito maneiro quando os caras davam uma entrevista e falavam assim, ó, amanhã eu vou acabar com o jogo, pode vir quem vem, eu sou o rei disso aqui.
3: Tu lembra? Hoje

0: Vou meter dois, né? O Túlio, vai fazer quantos hoje, Túlio? Vou fazer dois. O cara fazia, cara.
1: Não, eu sinto falta disso, cara. O Rafinha falou porrada neles e depois não aguentou, pô.
0: Amarelou. Hoje em dia a galera perde a postura ali.
2: Ah, teve aquela antológica, né? Que foi eu perguntar pro Edmundo, o negócio do pênalti. É, o presidente mandou... o Edmundo. O presidente mandou o príncipe cobrar. E aí foram... o Edmundo demais. Falou que mandou o príncipe. É, agora a corte está completa. Tem o príncipe, o rei e o bobo da corte.
3: Não, e os caras pensavam muito rápido, né, cara?
0: Não, eles eram pensavam muito... Pô, sagacidade isso, era o nome,
3: né? Sagacidade era
0: nas
3: enorme.
0: Nas pernas e na língua.
1: Isso, isso hoje é farmaura, né, Zé? Isso é farmaura.
2: Pois é.
0: Por mais jogadores assim no nosso futebol, né? Pô, agradecer a presença do cara.
2: Por favor, né? Felipe, Adão, muito obrigado,
1: cara. Boa sorte amanhã, hein? Estaremos na torcida.
3: Vamos lá.
2: Bora.
0: Ó, lembrando que tem a camisa do Flamengo dia 10, hein, o sorteio.
2: Segunda-feira.
0: Isso aí, nome completo, e-mail, CPF.
3: Posso falar uma última coisa de tempo?
2: Pode, claro.
3: Por favor. Que programa maneiro, cara.
0: De novo, amigo. Obrigado,
3: filho. Muito maneiro.
0: Valeu mesmo.
2: Valeu, parceiro. Léo, tá na hora.
0: É isso, tamo indo embora.
2: É isso.
0: Mas amanhã tamo de volta.
2: Valeu.
0: Beijinho nas crianças, abraço.
4: Volta amanhã, às 8 da noite. 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
7: Cadastro de empregadores autuados no país. Gabriela Noronha.
8: Os 82 registros estão distribuídos por 21 unidades da Federação. Minas Gerais concentra o maior número de ocorrências.
9: Proteção às mulheres.
7: Vítimas de violência doméstica têm direito a afastamento remunerado do trabalho por até 6 meses.
9: A decisão garante a estabilidade financeira para romper o ciclo de violência. Thaís de Araújo.
10: A mulher afastada não precisa cumprir período de carência. Também não há desconto de contribuição previdenciária e o período é computado como tempo de contribuição para a aposentadoria.
7: Na apresentação da Voz do Brasil, Luciano Seixas e Mariana Júnior.
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